DJ, meus amigos, The Nights, é de 2014, inclusive essa. Estamos no ar aqui na internet, pela internet, teve ainda Charlie Brown Jr., Zóio de Lula, Dua Lipa. Rapaz, é uma música melhor que a outra, né? Assim segue a humanidade na internet aqui da Interativa e no nosso aplicativo, enquanto no rádio rola a voz do Brasil. Você tá ouvindo de onde aí, ô, meu caro, minha cara? Quer um som da hora? Quer? Olivia Rodrigo, The Cure, que inclusive essa sempre aparece no nosso top

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1: Sabrina Carpenter, começamos bem. Esse é o nosso top 10 desta quinta-feira. E aí teve Please, Please, Please com Sabrina Carpenter, Alex Horn, Fever Dream, Lord Royals, pra relembrar, porque essa é de 2013, foi um

0: perdido no TikTok. Você já segue a Interativa no TikTok? Ainda não? Tem vários bastidores, vídeos que você só vai encontrar lá, hein? Rede vizinha, como dizem lá, né? A Ariana Grande também passou por aqui. Posição de número 9, a Madonna. Posição de número 10, Danceteria. Ou, bora pro Som Nacional? Pedido do Som Nacional mais pedido do dia.
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0: De 2018 não é tão distante assim, não, né? Já passou-se alguns aninhos, mas ainda tá recente. Algo parecido, o Skank aqui, pra gente já curtir esse som aqui nessa

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0: Sharon, that's so true. Gostei, né? Apareceu de novo aqui, hoje na posição de número 5. Tem Mim Pala? Não sai já tem um tempo daqui também. Jenny com Dracula, posição de número 6. É novidade. Nick and Vince. Cara, essa novidade aqui eu sou suspeito pra falar. Eu amei. Quando eu vejo o videoclipe, eu viajo mais ainda. Então, se você puder, quando você estiver aí em casa ou em algum lugar de boa, acessa pelo certo o aplicativo para você já acompanhar a música e também ver o videoclipe, que aí traz um contexto assim que fica magnífico a música.
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0: William, can you ask on Daft Punk Stronger?

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1: Gabriela, as meninas até já lançaram música nova e elas seguem com Gabriela Ketsai aqui na primeira posição. É, primeiríssima. Olivia Jean Meney, Man I Need You com... É, você ouviu que tá na posição de número 2? Pois é. Teve também Taylor Swift com Opalite na posição de número 3. Ray veio na posição de número 4.
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3: Let's go. Começou esta edição de quinta-feira que vai ter nostalgia, vai ter músicas que já estão rolando há um tempinho, outras mais novas, e nessa mistura você também pode dar uns pitaquinhos e pedir o seu som no 32269490. Eu sou o TH e vamos com Jay-Z.
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Elvis, tem uma música que marcou muito, cara. Foi esse som aqui lá em 2007. E era a Vanessa da Mata junto com o Bean Rapper. Lembra dessa? Boa sorte! Você vai cantar junto, vai relembrar. E vai rolar uma hora sem nenhum intervalo.

0: Mars.
1: Bruno Mars, Adjust My. Deixa eu te contar que a gente tá na reta final, poucos minutos pra encerrar aqui o nosso bônus. Muita música. Deixa eu ver quem é que apareceu por aqui. Fala, Osvaldo, como é que você tá, hein? Tá em Santos, olha aí. Tá a fim de ouvir uma música aqui que eu acho que em instantes vai rolar, tá, meu caro? Segura aí, porque agora nós vamos de Medusa.
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0: Deus.
1: Acabou, tô indo nessa, volto amanhã, já é daqui a pouquinho dia. Ah, inclusive, rapaz, como é que tá o céu? Será que eu vou conseguir ver lá o negócio do eclipse parcial da lua? Como é que tá o céu de Goiânia? Começou agora às 10, o ápice vai ser 1 da madrugada, 1 e pouco, né?
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4: Olá, salve, salve, senhoras e senhores, aqui DJ Henrique Amaral, começando mais um Inesquecíveis. Nesta sexta-feira, dia 28, hoje temos o Inesquecíveis com mais breaks comerciais, menos músicas, porque a partir de hoje começa o horário eleitoral obrigatório. Lembrando que a partir das 7 da manhã, durante falando sério que hoje vai começar às 6 da manhã e vai até às 7h20, ou melhor, até às 8h20 da manhã, por causa do horário eleitoral obrigatório que começa hoje, daqui a pouco, aqui na Interativa. Mas vamos curtir muito flashback, desejando para você um ótimo dia. Vou abrir hoje o Inesquecíveis com DNA e Susan Vega.
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1: Balão vermelho com Bet Balanço aqui no Inesquecíveis.
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1: Som do Faith No More, na verdade, som de The Commodores, né? Aí o Faith No More, isso em 92, regravou esse clássico do Commodores, que originalmente na voz de Lionel Richie, Easy. Muito bom, hein? Esse é o Inesquecíveis aqui na In.

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1: Jota Quest. Dias melhores teve Hanson, os irmãos Hanson, som de 1999 aqui no Inesquecíveis, onde a gente não esquece de nada. Já já 6 da manhã tem um Falando Sério. 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
2: Começando um pouquinho mais cedo, Maria Tereza Alen Castro Veiga, além do Castro, o Veiga. Bom dia, seja bem-vinda.
3: Bom dia, Zé Luiz. Zé Luiz é a pessoa que acorda mais bem-humorada que eu conheço.
2: No mundo?
3: Hã?
2: No mundo!
3: Não, quem eu conheço, você acorda bem-humorado demais. Você acorda assim, Pablo?
2: Ah, o Pablo Costa é mal-humorado 24 horas por dia, velho.
3: Eu não acordo bem-humorado. Ah,
4: depende do dia anterior.
2: Alô? Ah, hoje você deve estar bem, Pablo Costa, porque ontem, ayer, na hora da sua caminhada, que eu sei, a lua estava maravilhosa. Então, é impossível ter ido dormir vendo uma lua maravilhosa como estava a de ontem, no começo da noite.
3: Ela tá bonita hoje também.
2: Ah, tava entre nuvens, mas bela também. Hoje é dia de lua cheia, hein, pessoal?
4: Olá, bom dia, bora começar.
2: Uai, tá tudo certo aí.
3: Tá tudo certo.
2: Estamos te ouvindo.
4: Ah, entendi. Tá ok. É porque é o seguinte, eu troquei o retorno, Zé Luiz, por causa daquele problema que nós temos. Sim. E aí eu não ouço a minha voz agora, entendeu? Então eu tô achando que não tá saindo, porque eu tava ouvindo sempre pelo rádio. E aí não tem meu retorno. E aí eu tô aqui passeando, falando assim, ó, não tá saindo minha voz porque eu mudei o retorno. Mas agora tá tudo certinho, porque hoje começa o, digamos, famigerado horário obrigatório, gratuito. E não tem nada de grátis, porque na verdade a gente restitui por meio do imposto de renda os órgãos de comunicação, mesmo que pouco, mas sai sim do nosso bolso. Bora começar o programa hoje, sexta-feira, dia 28 de agosto de 2026. Antes de falar agora nessa, tem dois assuntos já. Primeiro em relação ao bom humor, segundo em relação à lua. Primeiro, em relação ao bom humor, depende muito do que aconteceu no dia anterior, né, Maria Tereza? Assim, como é que foi a quinta-feira? Como é que foi a quarta-feira? Pra saber, porque na verdade a vida é consequência. Como é que foi o dia anterior? Como é que você dormiu? Como é que tá seu humor hoje? Porque assim, o meu humor não é geração espontânea, assim, não é, ah, tô feliz, tô triste, não. As coisas são motivadas, elas têm raízes. E aí nessas raízes a gente vai explicando o humor. Em relação à lua, de fato, é um espetáculo. Ontem não era dia de caminhada, José Luiz. Ontem era dia de pilates, pilateiro que sou, você sabe, né? Aloguei, fiz outro, tem umas 300 abdominais, e eu tô com meu abdômen, assim, doendo, culpa da Ju, minha instrutora, e agora, em homenagem à Ju, que eu não posso falar exatamente o que eu tô pensando dela em respeito, minha professora de pilates, bora nessa,
2: vamos com as primeiras notícias de hoje, aqui no Falando Sério, não sem antes falarmos a previsão do tempo, máxima 34, mínima 23, naquele, então aquele friozinho que estava fazendo ontem foi embora. Ah, os ventos chegam a 6 km por hora, umidade relativa do ar entre 28% e 62%, rajadas de vento chegando a 29 km por hora, nada de chuva. Nenhuma previsão de chuva para hoje, sol com muitas nuvens durante o dia e períodos de céu nublado. Noite com muitas nuvens, o céu nasce às 6h27 e se põe às 18h09. E logo depois, lá para as 6h36, nasce a lua cheia. Se você tiver tempo, tiver num lugar que vai dar para ver a lua nascer, se prepare, porque vai ser um belo espetáculo. Ontem nós já tivemos uma prévia, né? Um prenúncio da lua cheia bela que teremos hoje. São 6h03, 6h03. Nova Quest em Goiás traz Daniel Vilela com 37% das intenções de voto. Marconi Perillo em segundo lugar com 20% das intenções de voto. Ela foi divulgada ontem, essa pesquisa Quest. Então vamos lá, Daniel Vilela, todos os apontados na pesquisa. Daniel Vilela, 37% liderando, Marconi Perillo, 20%, Wilder Moraes, 12%, Luiz César Bueno, 4%, Luciana Amorim e Danilo Pinheiro não pontuaram. Então, a gente faz aqui uma soma rápida do Marconi com o Wilder, 32, mais as intenções de voto de Luiz César Bueno, 4%. Então, todos os outros, 36, Daniel Vilela, 37%. Então, a Quest aponta, no momento, um empate técnico entre as intenções de voto de Daniel Vilela e a soma de todos os outros. Então, pela Quest divulgada ontem, não seria possível afirmar que a eleição seria já decidida no primeiro turno em favor de Daniel Vilela, ou se teríamos um segundo turno, provavelmente no cenário do momento, entre Daniel e Marconi, Pablo Cossa.
4: Exatamente, José Luiz, está na berola para um lado e para o outro, né? A gente não sabe o que, para onde vai caminhar a campanha, e aí a importância da campanha nesse primeiro momento para uma definição de primeiro turno, se essa eleição goiana será resolvida em primeiro turno ou não, e depois para uma composição de segundo turno também, porque eu sempre digo, o segundo turno, embora as pessoas repitam que é uma nova eleição igual é um segundo jogo de um torneio mata-mata. E ele é condicionado pelo que aconteceu no primeiro jogo, na partida de ida. O primeiro turno é a partida de ida, o segundo turno é a partida de volta. Então, o que a gente vê em Goiás é que todo o período de pré-campanha, a gente começou a campanha, aí a Quest já captou a pré-campanha de rua, não captou ainda a pré-campanha de rádio e TV, até porque ela começa hoje, é que ela não foi capaz de alterar o cenário de estabilidade, pois os números permaneceram mais ou menos os mesmos, variando dentro da margem de erro, de um cenário para o outro. Ou seja, a eleição, igual no Brasil, eu sempre digo que não está acontecendo nada em perspectiva de pesquisa, de variação, está tudo muito estável já há muito tempo. Aqui em Goiás o cenário é semelhante. Essa eleição ainda não pegou, as pessoas estão consolidadas com suas opiniões, os que aprovam o governo endossam a candidatura de Daniel Vilela, o Marconi tem o seu grande recal, o Wilder ainda não goza de todo o prestígio perante a força que o bolsonarismo tem em Goiás, e o PT ainda não atingiu o padrão, o piso que ele costuma ter em Goiás também. O Luiz César Bueno está abaixo daquilo que o PT historicamente marca em Goiás, ou seja, todo mundo tem campo para crescer. Daniel, Marconi, Hilde e Luiz César Bueno. Então, assim, agora cada um vai ter que encaixar o seu golpe, encaixar o seu discurso a partir de agora para tentar crescer, porque o espaço há, espaço tem.
2: 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Bora lá com mais Falando Sério. Hoje começa o horário eleitoral obrigatório. O horário eleitoral que, como o Pablo falou, não é mais gratuito, porque os veículos de comunicação têm uma pequena restituição desse espaço todo através de abatimento do imposto de renda. É uma burocracia doida, muitas emissoras não fazem, deixam de ter esse abatimento porque não cumprem, né, a entrega de toda a documentação. É um calhamaço de documentos no final das contas, mas você tem um pequeno abatimento ali, que eu digo que representaria, sei lá, 10, 20% do espaço todo ocupado por esses políticos, por esses partidos, durante a campanha que começa hoje. Então, o programa vai estar mais apertadinho nessa primeira hora. Às 7 horas, a gente interrompe no rádio e volta no rádio direto às 7:25 e vai até às 8:20. E para quem está acompanhando na live, no YouTube, no site ou no aplicativo Interativa FM, a gente vai direto, tá? Então, na internet não tem horário eleitoral, então você vai seguir o programa direto até às 8:20. São 6:08. Bora lá com o Falando Sério da Rádio Interativa FM. Calma, pessoal, vamos falar do Lula, pessoal. assodado, vamos falar assim, da participação do Lula ontem no Jornal Nacional, no próximo bloco aqui do Falando Sério na Rádio Interativa FM. Tem aqui a participação do nosso querido ouvinte que diz pelo 3226-9490. Vamos ver aqui. Lua cheia, só lembro que fica bom para pescar, diz o Evandro. Pescaria tem a sua cara, Maria Tereza. Você tem cara de quem adora, ama pescar, Maria Tereza, na lua cheia.
3: Primeiro precisa de 5 pessoas para me botar perto de um rio, tá certo? Dentro de um barco. É, tem que ser 5 pessoas para me carregar para dentro.
2: E aí tem que amarrar numa camisa de força também,
3: tem que amarrar numa camisa de força. Eu não consigo conceber uma história que você tem que ficar segurando uma varinha na mão, com a linha na ponta, em silêncio, esperando o desejo do peixe. E os mosquitos te comendo, né? Porque normalmente tem mosquito nessas histórias, não é? Então assim, Zé Luiz, no dia que eu falar pra você, olha, fui pescar, tá certo? Voluntariamente, é hora de me internar, gente.
2: Eu sabia que a resposta seria mais ou menos por aí, Pablo Costa.
3: Mas a lua tá linda.
4: Eu acredito.
3: A lua tá linda.
4: Não, a lua tá linda. E eu acredito que quando ela falar vai pescar, algum código assim, tipo assim, não é que eu fui pescar, na verdade eu fui preso e não tô podendo falar, me ajude. E vai ser mais um pedido de socorro, entendeu?
3: Mais do ou
4: que
3: menos.
4: Exatamente. Não, não vai ser literal, você pode ficar atento, já pode 190 na história. Zé Luiz, mandar o WhatsApp, eu não vou pro programa hoje que eu fui pescar. Você já pode mandar um 190 na hora na casa dela, porque ela tá sequestrada, na verdade. Isso aí é uma linguagem código, entendeu? Agora, sabe o que me impressiona? É porque a gente, aqui do Brasil Sertão, né? Já vou concluir. A gente tem esse negócio da represa, do rio. Sabe o que me impressionou, Zé Luiz? A rapaziada que pesca no mar, com a onda vindo e voltando, assim. O cara tá lá na beira da areia, assim, tchup, joga a linha e fica lá naquele movimento todo. É outro jeito de pescar que a gente é goiano e não consegue nem entender.
2: Daqui a pouco, o motorista que matou cozinheira atropelada ao dirigir bêbado em 2014 é condenado a 8 anos de prisão.
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0: atropelar e matar a cozinheira Rosângela Ribeiro da Silva, de 51, ao dirigir bêbado em Goiânia, foi condenado a 8 anos e 6 meses de reclusão durante um tribunal do júri nesta quinta-feira. De acordo com a sentença, a maioria dos jurados reconheceu que Ítalo assumiu o risco de matar ao furar o sinal vermelho e dirigir sob o efeito de álcool. Maria Tereza, por pouco ele não tem o direito de já começar a cumprir a sentença em regime aberto ou semiaberto, né? Porque tem aquela história dos 8 anos de condenação, né? Condenações abaixo de 8 anos podem fazer com que não seja necessário cumprimento já de cara em regime fechado. É mais ou menos isso?
1: Não sei, José Luiz. Eu não sei absolutamente nada de direito criminal. É um outro raciocínio, eu sou civilista. É um outro, o direito criminal é um outro raciocínio, são outros parâmetros. Eu não tenho realmente ideia. Toda vez que me apresentam um problema criminal, eu ligo para um especialista. Pepe é uma boa pessoa para fazer essa pergunta.
0: Ah, é assim, né? Um dos maiores criminalistas de Goiás e do Brasil. Bom, o regime fechado é aplicado para penas acima de 8 anos ou para réus reincidentes, mesmo com penas menores, dependendo do caso. O regime semiaberto é indicado para penas maiores de 4 anos e que vão até 8 anos para réus primários, ou seja, para aqueles que não são reincidentes. E o regime aberto é indicado para penas de até 4 anos para réus primários. Por que que eu levantei essa questão? Porque por pouco esse homem que dirigindo bêbado matou uma mulher inocente no trânsito, por pouco ele poderia ter tido o direito de começar a cumprir o seu regime, a sua prisão já em regime semiaberto, porque a condenação foi de pouco acima de 8 anos de reclusão. Agora são 6h19, 6h19, falando sério, Rádio Interativa FM. Vamos lá, vamos ao resumo do que Lula disse ontem na entrevista do Jornal Nacional. Aliás, na entrevista da Rede Globo, que aconteceu ontem, hoje teremos Flávio Bolsonaro. Você acha que Flávio vai, ô Tony?
2: Ele vai. Aparentemente ele vai, porque ele deu até declarações nas redes sociais dele dizendo que vai anunciar uma grande novidade no Jornal Nacional, se eu deixo ou não deixo pro Jornal Nacional, se eu falo ao vivo. Então tudo caminha para ele ir, sim.
0: Então o presidente Lula participou da série de sabatinas da Rede Globo com os candidatos à presidência da República, abordando temas como economia, corrupção, educação e segurança pública. Segundo avaliações de colunistas políticos, o desempenho do candidato foi estável e adotou um tom mais combativo em defesa do seu legado. Bom, um dos assuntos abordados foi a lobista Luxinger. Ele deu uma derrapada feia, porque ele falou que nunca viu a Luxinger, mas a Luxinger tem fotos com ele nas redes sociais. Hoje as pessoas se entregam muito pelas redes sociais, né? O candidato à reeleição afirmou em sabatina que nunca viu a empresária e lobista Roberta Luxinger. Ela, porém, mantém nas redes sociais fotos em que aparece ao lado de Lula. Luxinger publicou ao menos 3 fotos com Lula no Instagram em 2022. Maria Tereza.
1: Eu assisti um pedaço só, depois eu fiquei completamente irritada.

0: mudei de canal. A parte que eu assisti, perderam quase 20 minutos de tempo insistindo nessa história do Lulinha e do Lulinha e do Lulinha e do... aquele que foi ministro do... aquele que foi ministro não sei do que, Lupe, Carlos Lupe, é isso?
1: Ah, o INSS, né, do presidente.
0: Entendeu? E assim, eu achei uma perda de tempo, porque sobre o Lulinha, por exemplo, ele respondeu 10 vezes a mesma coisa. Sabe, eu achei de uma falta de pertinência tão grande, com tanta coisa para perguntar, o único cara que peitou o Trump, com tanto problema de geopolítica atualmente, com tanta coisa para ser dita, ficaram, ah, mas o Lulinha, ah, mas o Lulinha. Agora, eu não, ele disse, eu vi ele dizer peremptoriamente que ele nunca tinha encontrado com essa, como é que ela chama? Luxinger. Agora, ele é presidente da República. O que ele deve tirar de gente, eu vou no Tribunal de Justiça, eu tiro tanto, eu não sou ninguém, né? Eu tiro tanta foto com tanta gente por causa da interativa e a gente não sabe depois com quem você tirou o José Luiz. Eu, fulano de tal, não sou ninguém, tá certo? Tiro. Eu fico imaginando um homem como o Lula. Agora, ele disse uma vez, se o Lulinha fez alguma coisa de errado, se o Fábio fez alguma coisa de errado, vai ter que pagar. As investigações estão correndo normalmente. Repetir isso 10 vezes. Quando você tem um programa de 40 minutos para perguntar para um presidente da República tanta coisa importante... Ah, isso beira a mediocridade, foi ridículo.
2: 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Bom, vou ler aqui um resuminho. Nosso tempo está apertado já por causa do horário eleitoral que está começando hoje, tá? Mas eu vou ler aqui um resuminho, depois eu passo para o Pablo e em seguida para o Tony. Suspeitas contra familiares e assessores. Logo no início da entrevista, Lula foi questionado sobre investigações envolvendo seu filho, Lulinha, e seu ex-chefe de gabinete, Marco Aurélio Santana Ribeiro, apelido Marcola. O presidente minimizou os casos, classificando-os como ilações, e afirmou que Marcola errou ao pedir dinheiro a lobista e declarou que se seu filho cometeu alguma irregularidade, terá que pagar como qualquer cidadão, ressaltando que não vai interferir na Polícia Federal. Ao tratar do crime organizado, Lula expressou o desejo e o compromisso do governo federal em recuperar o território hoje dominado pelas facções criminosas. Economia e metas fiscais. Diante das cobranças de Renata sobre os rumos da dívida pública em relação ao PIB e o andamento das reformas estruturais, como a tributária aprovada em seu mandato, Lula defendeu as políticas de inclusão social e distribuição de renda. Previdência, o presidente também prestou contas e foi cobrado a respeito da persistência das filas do INSS, que foi uma das suas grandes promessas de campanha anteriores. Bem, com relação aos Correios, ele disse que não pretende privatizá-los, Pablo Cossa.
3: Olha, o tom do Jornal Nacional, o tom colocado ali pela Rede Globo, é esse bem inquisidor, né? Então, nisso aí teve uma coerência nas quatro sabatinas que já assistimos. E de acordo com os jornalistas do Globo, né, eles estão fazendo aquele painel que eu sempre cito aqui, pegaram 8 colunistas de diferentes perspectivas ideológicas, orientações políticas, e eles tiram a média, sendo que a menor nota é 1 e a maior nota é 5. De acordo com esses colunistas, Lula foi quem saiu melhor, ele tirou nota 3. Só rememorando nosso ouvinte, Caiado foi quem saiu pior, tirou 1.4, Zema tirou 2, Renan Santos tirou 2.6 e Lula tirou 3. Por que que, de acordo com essa leitura média desses colunistas, que estão acompanhando todas as entrevistas na lupa, tendo que avaliar, dando nota, inclusive, qual a diferença do Lula? Ele, de acordo com a síntese de Bernardo Melo Franco, foi o Lula do Velho Testamento. Ele foi ali pro fronte, ele sabe que as perguntas seriam de afronta e ele estava pronto para isso. E aí ele não se posicionou de forma subalterna e nem se mostrou perdido no que deveria fazer, como por exemplo, ficou muito ruim pro Ronaldo Caiado, tanto que ele é a pior nota aqui, por quê? Porque ele acabou sendo apelidado de Rolando Lero, de que enrolava e não respondia nada, tal, que isso é muito ruim para uma sabatina que tem a sabatina de maior alcance, viu? Porque se a gente não tiver o debate no primeiro turno, não vai ter um espaço mais massivo nessa campanha do que essa sabatina no primeiro turno. Aí, como a gente tá meio apertado, eu passo pro turno, depois a gente volta nesse assunto, porque tem mais caldo pra tirar essa laranja.
2: Agora são 6:27, 7:27. Tony Carlo, vamos ouvir a opinião do analista político, do jornalista Tony Carlo. Dentro de instantes, a Maria Tereza quer falar. Se for rapidinho, dá tempo agora, Maria Tereza. Você levantou a mão.
0: Não, eu só acho que jornalismo não é isso. Sabe, você pergunta uma vez, a pessoa responde uma vez, pra que que você fica atacando o mesmo assunto? Numa entrevista curta, com tanta coisa pra perguntar.
2: 6:28, voltamos em instantes.
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2: Bora lá, já passando direto para o jornalista e analista político Tony Carlo.
1: Zé, na hora, quando a gente vai fazer uma análise das entrevistas, das sabatinas e até mesmo dos debates, a gente tem que avaliar a parte técnica do desempenho. Não tem que avaliar assim, se eu gostei ou não gostei do que o sujeito falou, respondeu. Entendeu? Porque isso aí vai da convicção de cada um, da ideologia de cada um. Mas o Lula ontem, no Jornal Nacional, o primeiro ponto que chamou a atenção foi o vigor físico dele. Aquela vontade, entendeu? A forma como ele falou e como ele se apresentou. Não demonstrou fragilidade, demonstrou segurança. Isso pro eleitor chama a atenção, entendeu? Então esse foi um ponto positivo para ele dentro desse processo. Agora a questão do Lulinha hoje é o calcanhar de Aquiles dele, é o que o pessoal tá pegando no pé, porque ainda tá saindo muitas novidades nisso. E quando ele demonstrou com muita convicção, falando que eu nunca vi essa senhora e tal, e surge fotos dele.
2: Não conheço,
1: e surge fotos com ele, isso meio que desmonta ele. Ele poderia ter ido pro outro lado, falado assim: olha, sinceramente não me recordo, se tiver foto minha. E com certeza eles sabiam que tinha foto dele com ela, entendeu? Eles têm um levantamento de inteligência, uma preparação, fala assim, se tiver alguma coisa, é normal, sou presidente da república, eu participo de dezenas de eventos todas as semanas, as pessoas tiram foto comigo e eu não tenho como puxar a ficha corrida de cada um. Às vezes acontece, às vezes pode ter escapado, talvez seria. Você tá dando um exemplo pro cidadão, então ele errou nesse sentido. Essa questão das cobranças aí da Previdência, de outro também, ele tem que explicar mesmo, porque foram fatos que ele prometeu, promessas.
2: As filas, né, do INSS. Isso,
1: promessas de campanha dele, nesse sentido. Agora, isso demonstra por que que tá polarizado. Tem uma segurança muito grande do Lula dentro das entrevistas, vamos ver como o Flávio vai reagir. Entendeu? Ele tem que demonstrar muita segurança, porque ele vai sofrer do mesmo jeito, que eles vão ficar ali um tempão em cima dele perguntando Dark Horse, e a gente fica interessado em saber como ele vai responder, se ele vai cair na pilha, porque o Lula também deu umas escorregadas no momento que a Renata foi falar com ele lá, ele respondeu até de forma meio abrupta: não, você tinha que perguntar assim. Entendeu? Isso é deselegante com o entrevistador, com a pessoa, seja mulher ou seja homem, entendeu? Então ele teve alguns vacilos. Mas do ponto de vista técnico, tático, a entrevista do Lula, ele se saiu bem, ele conseguiu passar dentro desse sentido. O Renan também tinha ido muito bem tecnicamente, e as duas grandes decepções até agora foram o Zema e o ex-governador Ronaldo Caiado, né? Vamos ver o desempenho do Flávio, se ele consegue passar por esse corredor polonês.
2: Oh, gostei da expressão corredor polonês. 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
0: Eu vi ele respondendo sobre a fila do INSS e a resposta dele foi simples. É, quando eu assumi, tinha 3 milhões de pessoas na fila. Eu prometi que eu ia entregar esse governo 100 pessoas na fila e convidou a Renata e o Trali para irem, né, na cerimônia de fechamento dessas 3 milhões de pessoas. Agora, o que eu achei mais graça do que eu vi, né, foi ele ter o Trali, né, na hora que ele falou que teve um PowerPoint e etc e tal, o Trali comprou, né? Comprou, falou, ah, mas a Rede Globo, não sei o que e tal, ou seja, o Trali simplesmente comprou, ele não tinha falado que era a Rede Globo, entendeu? Então eu acho assim.
2: Ah, aquele PowerPoint da Globo News, você tá falando, né?
0: Isso. Agora eu acho, eu vou repetir, para um tempo tão curto, para ele, que é presidente da República, tem perguntas muito interessantes. Ao invés de ficar insistindo e pondo o dedo na cara e insistindo na mesma coisa. Eu achei que a Globo foi bem mal ontem. A parte que eu assisti foi muito mal.
2: Ah, vamos lá, agora são 6:38. Pablo Coça.
3: Eu acho que o Tony tocou num ponto bem interessante, que é a questão do vigor, né? A gente sabe que o bolsonarismo já estava trabalhando com uma perspectiva etarista, chamando o Lula de Biden brasileiro, né? A gente sabe que a campanha do Biden desmoronou a partir daquele debate com Donald Trump, que ficou claro para todo Partido Democrata, que é quem tinha o poder de chancelar ou não a candidatura à reeleição do então presidente dos Estados Unidos, naquele posto, naquele cargo, que não dava mais. Foi aquele desempenho do Biden ali, com a idade, exatamente a idade que o Lula tem agora, que percebeu-se que ele não tinha condição psiquiátrica realmente, assim, de seguir adiante, porque o seu pensamento, as capacidades cognitivas, eles estavam comprometidas. E aí o Tony tocou num ponto, não é o caso do Lula. A gente sabe que cada um envelhece de um jeito, devido a perspectivas genéticas, devido a como tocou a própria vida. Então cada um chega nesse estágio da vida ali de 80 anos com uma pegada. O Lula chegou com uma pegada bastante apropriada, tanto que o bolsonarismo parou de falar, até porque tem uma pegada muito etarista você chamar alguém dessa forma, além do que não tem uma conexão com a realidade. O eleitor olha, ah, é, mas calma aí, fala, não, o cara tá correndo, o cara tá na academia, eu tô vendo aqui no Instagram, quando ele fala, ele transmite uma fluidez de pensamento que você, concordando ou não, faz sentido, tem sujeito, verbo, predicado, tá ali, tá num raciocínio. Tem uma onda para um lado. Você concorda ou não, tudo certo. Mas assim, ele tá mentalmente pronto para esses desafios. Então assim, essa página ter virado para alguém da idade do Lula é muito importante para a campanha. Porque, por exemplo, eu não sei se outras pessoas de acima de 70, por exemplo, Jair Bolsonaro, por exemplo, Ronaldo Caiado, outros candidatos com a mesma faixa etária de Lula conseguiriam ter o mesmo vigor físico. Falando intelectual, não digo, porque aí entram outros elementos para serem avaliados. Mas o ponto é que, nesse contexto, com essa pegada que tem o Jornal Nacional, que é pancadaria mesmo, é cotovelada, é dedo no olho, é confusão, é rasteira, é tentar pegar a contradição, de acordo com os analistas, Lula foi quem teve o melhor desempenho. Lula é quem lidera as pesquisas de opinião no momento. E ele está sentado na cadeira, ele tem a máquina. E vai ter agora o maior tempo de TV e rádio. Não estou dizendo que vai ser fácil, mas estou dizendo que se vai construindo um cenário, um campo positivo para a candidatura, para o pleito de reeleição.
2: Agora são 6:40. Teve um ouvinte aqui que até mandou exatamente o que o Lula falou, repreendendo Renata, né? Renata, pensei que uma jornalista da tua qualidade, da tua competência, pudesse começar essa pergunta falando diferente. Quando o Lula quis ensinar a ela como fazer uma determinada pergunta, né? 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Bom, vários ouvintes perguntando aqui o tempo todo, como é que vai ser o horário eleitoral? Daqui a pouco, às 7 horas, começa no rádio, vai até às 7:25. Às 7:25 a gente volta no rádio e termina o programa a partir de hoje até o final do horário eleitoral, às 8:20. E na internet, para quem está nos acompanhando na live, pela live do YouTube ou pelo site da Interativa, em qualquer PC, em qualquer computador, ou no aplicativo que você pode, inclusive, baixar no seu celular, a gente vai direto. Ou seja, na live não vai ter horário eleitoral obrigatório. E a gente vai fazer um blocão imenso. O próximo bloco vai ser imenso aí nas redes sociais e na live. 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Vamos lá, vamos agora com mais informações. Policial e amigo desaparecem depois de canoa virar em rio em Goiás. Jorge Luiz Rego Ferreira, 51 anos, e Romes Silva, de 26, estavam com um terceiro amigo que conseguiu chegar à margem e pedir ajuda. Meu Deus! Aconteceu no rio Paranaíba, em Corumbaíba, no sul de Goiás. O homem de 34 anos que conseguiu chegar à margem e pedir ajuda usava colete salva-vidas e conseguiu se segurar em uma caixa térmica durante o trajeto. De acordo com os bombeiros, o trio estava pescando quando ventos fortes atingiram a canoa e fizeram a embarcação tombar. Meu Deus! Vamos lá, daqui a pouco aqui no Falando Sério da Rádio Interativa FM. Operações de resgate são retomadas após risco de nova inundação no Nepal.
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6: Voltando com o Falando Sério, agora para quem tá nos acompanhando no site, no aplicativo e pela live do YouTube, teremos um blocão aí de 45 minutos direto. E para você que tá nos acompanhando no rádio, a gente interrompe o programa pro horário eleitoral às 7 e volta no rádio às 7:25. Operações de resgate são retomadas depois de risco de nova inundação no Nepal. Total de mortos passa de 400. Já são mais de 1.500 pessoas desaparecidas. O que significa que o número de mortos, infelizmente, pode beirar os 2.000. Colapso glacial, o fenômeno que causou a enchente, inclusive repentina, né? Inicialmente, os cientistas acreditavam que a causa do evento teria sido um terremoto, mas depois descobriram que os tremores estavam relacionados a um colapso glacial. O que é um colapso glacial? Pesquisadores vêm monitorando os riscos associados às montanhas do Himalaia e as mudanças climáticas realmente estão acontecendo. E aí, o que gerou a enchente? O evento sísmico provocado pelo colapso glacial foi equivalente à magnitude 5.2. O que causou esse tremor foi uma grande parte de uma geleira que se desprendeu em uma região montanhosa e despencou pelo vale, incorporando gelo, pedras e sedimentos pelo caminho. Essa hipótese é sustentada por observações feitas a partir de imagens de satélite. Então, o mais provável no momento é que, devido ao aquecimento global, às altas temperaturas, um imenso bloco de gelo se desprendeu lá de cima e foi descendo com tudo, né? E logicamente, né? Fazendo, né? Aquele mar de lama imenso que foi engolindo, inclusive, grandes construções. 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Vamos lá com mais notícias e depois tem mais interatividade. Tem alguém na fila? Tem alguém na fila? Não? Então, vamos lá. Vamos com as próximas notícias. Mulher de Douglas Ruas, que é o segundo colocado lá, salvo engano, nas pesquisas eleitorais para o governo do Rio de Janeiro, é sócia em obra de 58 milhões no Rio de Janeiro. A esposa de Douglas, a maquiadora Mariana Barbosa, vai construir, em parceria com uma construtora, um condomínio em São Gonçalo, uma obra de quase 60 milhões de reais. É o Ruas, né, Tony Carlo? Que é o candidato, né, do esquema, do grupo político do Cláudio Castro.
1: Assim, o que chama atenção, não pela profissão, é o fato dela ser esposa de um político. Então, tem detalhes aí, Zé, do que se essa obra, se ela já tinha feito obra antes, porque você diz que a profissão dela é manicure, né?
6: Maquiadora,
1: né? Nisso daí. Então, vai aparecendo. E o Cláudio Castro...
6: Aí, a grande suspeita que fica é que, na verdade, o dono desse empreendimento seja o maridão.
1: Ele colocou no nome dela, né?
6: Pra dizer, não tem nada a ver comigo, é coisa da minha mulher lá.
1: Aí complica. Tem que levantar isso, e época de eleição é isso, levanta tudo da pessoa, tem que estar preparada para isso. Se não tem nada, então que justifique e mostre.
6: Agora são 6:53, jornalista Pablo Coça.
7: Porque claro que tem que ser explicado se ela tem patrimônio familiar que justifique isso ou não. E às vezes também ela é maquiadora, mas tem uma estrutura familiar gigantesca por trás, tá? Eu não sei nada da história dela, não sei o nome dela, tô ouvindo a notícia agora aqui. Tô só pegando no aspecto aqui que lá, naturalmente, a defesa dela vai trabalhar. Agora, o ponto central é que isso aí, politicamente falando, não fede e não cheira pro eleitor do Rio de Janeiro e quiçá brasileiro, viu? A corrupção não é um tema que tá na mesa para definição de voto, tá? Para gerar desgaste. Agora, os votos consolidados, convenhamos, isso aí não muda com nada. Na verdade, o que a gente percebe é o Douglas Ruas se fortalecendo nas pesquisas a partir do momento que vão sabendo que ele é o candidato do bolsonarismo lá no Rio de Janeiro. Lembremos, o Rio de Janeiro é o berço do bolsonarismo, é onde Jair Bolsonaro sai do Brasil para a vida pública. Ele nasce em São Paulo, mas se constrói politicamente primeiro como vereador do Rio de Janeiro, depois com uma sequência de eleições como deputado federal por este estado. Depois o Flávio Bolsonaro vai para a Alerje, o Carluxo vai para a Câmara Municipal do Rio de Janeiro, e é lá que é a raiz profunda do Rio de Janeiro. Lembremos também, Witzel é eleito lá em 2018 na onda bolsonarista, colando no discurso e colando nos preceitos que Bolsonaro falava nacionalmente. Depois Cláudio Castro é reeleito pelo PL. Vamos lembrar que Flávio Bolsonaro é senador pelo estado do Rio de Janeiro, ou seja, é um lugar em que tradicionalmente o bolsonarismo é muito forte. Eduardo Paes já perdeu a eleição pro Witzel no momento em que ele cola em Jair Bolsonaro. Então achar que o Paes vai nadar de braçada, vai ganhar e tal, isso é uma ilusão. Veja você que a curva do Ruas já tá crescendo e já não tem aquela convicção de que Paes vai vencer no primeiro turno, como tínhamos há um tempo. A gente falava assim, o Paes ali vai ser uma barbada, tal, não sei o que, não sei. Pode ser ou pode não ser. Agora, os candidatos do bolsonarismo, todos têm os seus BOs em relação a patrimônio, a começar pela própria família Bolsonaro, e isso nunca impediu que eles tivessem votações maciças. Então, assim, achar que isso desgasta perante o bolsonarismo é uma ilusão. São outros valores que norteiam esse tipo de voto.
6: 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Bom, a esposa do governador do Ruas, do candidato a governador do Rio de Janeiro, ela é maquiadora de profissão e mostra nas suas redes sociais seus trabalhos com noivas, madrinhas de casamento e debutantes. Só que em junho deste ano, ela anunciou que não iria mais trabalhar como maquiadora. Ela abriu a Mical Invest em 2024, quando Douglas Ruas era secretário de cidades do governo do Rio de Janeiro, na administração Cláudio Castro. Desde então, ela comprou, além do terreno que será construído o água, em que será construído o Águas da Mata, R$4.300.000 em precatórios, e também é sócia de 2 hortifrutis. São 6:57, 6:57, bora lá com mais Falando Sério na Rádio Interativa FM, onde você é o nosso convidado especial. Polícia Federal faz nova tentativa de ouvir Vorcaro após adiamento por problema técnico. Eu achei incrível essa história do problema técnico, porque assim, até na roça, onde eu vou de vez em quando e faço programas, eu tenho internet backup. Hoje já é praticamente impossível eu não ter condições de fazer programa por lá, porque, ah não, a internet tá offline, não tá com problema. E por um problema técnico na conexão durante a videoconferência, ficaram esperando inclusive um tempão essa audiência que foi adiada, essa audiência tão importante. O novo depoimento ainda não tem horário confirmado, assim como na tentativa anterior, a oitiva, que é quando você ouve alguém, né? Deve ser realizada por videoconferência a partir da carceragem da Papudinha. Agora são 6:59, então recapitulando, galera, a gente vai entrar com horário eleitoral gratuito, obrigatório, agora às 7 horas no rádio, volta no rádio às 7:25 e no site da Interativa FM, interativafm.net, no aplicativo da Interativa FM e na live do YouTube, a gente vai seguir direto com um blocão que no total vai ter 45 minutos direto de programa. Vamos lá, agora são 6:59. Já vamos nos preparando para o engate, que é quando a gente vai entrar com o horário eleitoral. Deixa eu já até preparar aqui os microfones para que a gente não tenha nenhum problema. Agora vai, começou. Agora, apenas para quem está acompanhando pela internet, a gente volta. E agora ficou confuso para mim aqui, viu? Porque se o Fabinho puder me salvar, fiquei completamente sem retorno. Cadê o retorno? Deixa eu tentar aqui. Agora sim, descobri, tá tudo certo. Maria Tereza, Tony, todo mundo, estamos agora apenas na internet, no rádio, tá passando o horário eleitoral. Certo, galera? Tudo certo, a gente continua. Bom, vamos com as... Pois não, Tony Carlo.
1: O Pablo falava aí da questão do Rio de Janeiro. Rio de Janeiro eu conheço mais lendo, né, a realidade. Mas eu tive a oportunidade de trocar uma ideia com um amigo meu, que tá fazendo uma campanha lá para deputado federal e para deputado estadual de um candidato. Na verdade, eles já estão buscando reeleição e são da região da Baixada Fluminense. Ele estava me explicando lá as curiosidades ali na região. A grande dificuldade hoje do país é justamente ali na Baixada Fluminense, que lá é território dominado. Você não entra lá se você não tiver acordo com os grandes chefes. Não tô falando do chefe do crime organizado, tô falando da paralela ali, entendeu? Milícia. E milícia já tem uma quedinha a mais pela turma, né? Da direita.
6: Oh.
1: Não, é mais pela ligação mesmo, né? Nem crítica, né, Zé? Tu fala assim, do histórico, né? Que a milícia, formada ali por ex-policiais e tal, já tem um viés um pouco mais de direita. Então, a grande dificuldade do Paes que ele tem é essa. E o Ruas, a partir do momento em que ele vai mostrando o posicionamento dele, ele vai resgatando compromissos que ele teve, que o Cláudio Castro teve com essa turma, alguns benefícios, pra gente dizer assim, ele vai conseguindo ter esse crescimento, vai conseguindo ter essa sobrevida e se tornar um candidato competitivo frente ao Paes. Tanto que o Paes tem buscado insistentemente aliança com essas pessoas, oferecendo acordos políticos, para tentar ver se ele não sofre outro revés como ele sofreu em 2018, que ele era o favoritaço, de repente surge um Witzel aí no cometa Bolsonaro, né, na rabeira do cometa Bolsonaro. Então eles têm essa particularidade lá, se você não fizer acordos políticos com as lideranças, aqui você tem as lideranças, vou dar um exemplo, tem um vereador da região lá do Itatiaia. Ele comanda lá, no bom sentido mesmo, né? As pessoas o conhecem e tal, então o candidato a prefeito que quiser voto lá, tem que ter esse cara como aliado. Lá, além disso, entendeu? Ele tem que ter um acordo muito maior, que assim, não dá pra entrar muito em detalhe nisso daí. Então é complexo, porque lá se envolve um esquema muito forte, entendeu? Que envolve segurança. Então assim, o Rio de Janeiro, ele de fato, ele não é para amadores, entendeu, Zé? Toda vez que você conversa em o Rio de Janeiro, não é um lugar feito para amadores.
6: Pablo?
7: O Tony tá certíssimo nessa análise, tanto que o próprio Lula, ele agradece muito ao Vaguinho lá, a liderança da Baixada Fluminense, porque ele não pisaria lá para fazer campanha se não tivesse apoio do prefeito comprar uma bronca. Foi um racha lá dentro do Republicanos na época, na eleição passada apoiava Jair Bolsonaro, mas ele estava insatisfeito com alguns espaços que o partido não lhe proporcionou ali na divisão de poder interna do Rio de Janeiro. O PL concentrou muito e ele rachou com Republicanos, e o Republicanos naquela tradição centrão não expulsou o cara, né? Deixou ele fazer campanha pro Lula. E o Lula é muito grato em relação a isso, porque se não tivesse uma liderança desse porte, com as conexões todas que esse ecossistema político local tem, que o Vaguinho tem, tanto que depois a esposa do Vaguinho virou ministra, né? Virou ministra do turismo, a Dani do Vaguinho. E aí depois ela foi retirada do ministério devido a um rearranjo do Centrão, quando ele perde a sigla do Republicanos, a Dani começa a coordenar os hospitais federais, que a gente sabe que o Rio de Janeiro já ter sido ter tido relevância ali na República, quando era a capital, tudo mais, o estado da Guanabara, o estado do Rio de Janeiro, tinha muita, tem ainda, né, muita escola federal, muito hospital federal, muito investimento direto da União no estado do Rio de Janeiro. Ela passou a coordenar esses hospitais, que também é um espaço político muito interessante para você trabalhar. Se você trabalhar direitinho, você permanece com capilaridade tendo esses hospitais federais ali sob sua gestão, sob seu controle, e foi a forma de compensar a retirada dela do Ministério do Turismo. O Tony está certíssimo em relação a isso. Eu queria aproveitar e perguntar para o Tony Carlos, agora nesse momento, em relação à situação de Anápolis. Ontem a gente teve uma situação muito tensa lá, em que, a partir do momento que aconteceu aquilo que todo mundo sabia que aconteceria, que a declaração de apoio de Márcio Correia a Daniel Vilela, filiado ao PL que está, não apoiou Wilder Moraes, apoiou Daniel Vilela, todo mundo sabia o que ia acontecer. A história política do Márcio Correia é toda vinculada ao PMDB, ao MDB, ele já foi suplente federal, assumiu devido a uma articulação do Daniel, que presidia o partido naquele momento, deixou ele cumprir um período de mandato ali numa articulação, retirando o titular da cadeira para que o Márcio Correia assumisse. E ontem aconteceu o que todo mundo sabia que ia acontecer, e ele foi expulso do partido, numa decisão do Wilder, que, segundo a gente sabe de bastidor aí, não teve a anuência de Gayer nem de Vitor Hugo, as maiores lideranças do PL aqui em Goiás. E o Wilder bancou isso sozinho. Queria perguntar pro Tony se ele sabe alguma coisa de bastidor, se você acha que esse racha do PL pode ter consequências, traumas, para a campanha desses três nomes: Wilder, Gayer e Vitor Hugo.
1: Então, vamos por partes. O Gayer, e o Major Vitor Hugo, eles têm uma estrutura oferecida pelo prefeito dentro da cidade. Então eles dependem do prefeito para poder ter votos na cidade, para poder entrar na cidade, entendeu? Na estrutura, assim, o apoio do prefeito para eles é muito importante nessa eleição. Para eles, o Vitor Hugo está disputando para deputado federal, o Gaia está buscando uma vaga no Senado. Então eles são aliados dele, tanto que quem levou o Major Vitor Hugo, quem levou o prefeito Márcio pro PL foi o Major Vitor Hugo, entendeu? Foi o Major Vitor Hugo, foi uma articulação do Major Vitor Hugo que levou, fez o Márcio entrar no PL para disputar a eleição da prefeitura de Anápolis. Eu falo isso para justificar o motivo desses movimentos que eles estão defendendo o prefeito Márcio, né? Que nessa questão agora tem umas coisas que na política que eu ainda me surpreendo das pessoas insistirem. Eu sei, já que moro em Goiânia. Você sabe, Pablo, o Zé sabe, o tio da esquina sabe, que o Márcio Correia é ligado ao Daniel Vilela e sempre foi. Isso é fato. Ele sempre foi. Pra você ter noção, o Daniel bancou ele pra deputado federal. Pra você ter noção, o tio do Daniel, Jean Carvalho, hoje o secretário de comunicação do estado.
6: Não, secretário de governo. Ex-secretário de comunicação.
1: Mas o secretário de comunicação, o Bruno.
6: Ah, tá.
1: Rocha Lima. Eles trabalharam pro Márcio Correia nas campanhas dele. Sempre fizeram. Então, ali a ligação ela é umbilical. Sempre foi, isso não é novidade pra quem é do meio político. Você achar que o Márcio Correia ia entrar no PL e na eleição pro governo ele ia virar as costas pro Daniel, no mínimo, não sei se eu posso usar ingenuidade, entendeu? É uma coisa que é clara pra todo mundo sabia que ia acontecer. Que ia acontecer, ele não ia mudar, mas ele ia ficar refém, porque o bolsonarismo não admite, não permite, e que não sei o que, ia ficar feio pra ele. Meu amigo, Anápolis é a cidade mais bolsonarista do estado. Mas ela tem outras particularidades também, entendeu? Não é um cenário como o nacional. Então isso tudo ocorreu, já era o esperado, entendeu? Era o esperado, Pablo. O Wilder perde um colégio eleitoral fortíssimo, que é importantíssimo para uma campanha dele, para ele tentar chegar ao segundo turno, se houver segundo turno, como a Quest mostrou que existe uma possibilidade real de bater no Martelo no primeiro turno.
6: Agora são 7:09, tem aqui uma outra escorregada do Lula na participação de ontem, lá na entrevista da Rede Globo, né? Além daquela da Luxinger, que ele falou que nunca tinha visto, e tem pelo menos 3 fotos que ela publicou com ele nas suas redes sociais, foi com relação ao PIB. Ele disse o seguinte: nós temos mais de 10 anos sem crescer. Você sabe quando é que o PIB voltou a crescer acima de 2%, Renata? Quando eu voltei à presidência da República, disse Lula, que continuou: você se esquece que eu deixei esse país crescendo 7,5% em 2010, e quando eu voltei ele estava crescendo 1%, ele só cresceu 3%, sabe, em 2023, 24, 25. Bom, essa afirmação é falsa. Antes de Lula iniciar o seu terceiro mandato, em janeiro de 2023, o PIB já havia registrado crescimento acima de 2% em outros anos. Em 2022, no último ano do mandato de Bolsonaro, a alta foi de 3%. Em 2021, o crescimento foi de 4,8%. Em 2011, o primeiro ano do governo Dilma, ele cresceu 3,9%. Em 2023, o crescimento foi de 3,2%. No ano seguinte, 3,4%. No ano passado, 2,3%. É verdade. No entanto, que quando Lula deixou a presidência ao fim do seu segundo mandato, em 2010, o PIB registrou o crescimento de 7,5%. Agora são 7:11. Números para aprovação de Daniel Vilela como governador. Pesquisa Quest, divulgada ontem, a aprovação do governo Vilela segue em 64%. Aqueles que reprovam a gestão do MDBista, que assumiu a cadeira em março, somam 12%. Os que consideram o governo estadual regular, o marromeno, 24%. Pablo Coça.
7: Isso é herança, né? Isso aí não dá para falar que são números já construídos a partir do final de março, do começo de abril, porque não tem tempo de se construir uma popularidade desse tamanho somente com esse curto espaço de tempo. Na verdade, é a população compreendendo que ele é o indicado político de Ronaldo Caiado e que, como Ronaldo Caiado deixou o governo com uma aprovação altíssima, Daniel Vilela herda um percentual expressivo dessa aprovação. E aí toda a ciência política, já existe uma literatura muito consolidada de que nesse patamar de aprovação é muito difícil, improvável alguém perder uma eleição, sabe? Ou seja, o desenho em Goiás é uma eleição não de alternância, mas é uma eleição de continuidade. Nesse sentido, agora entrando o horário eleitoral no rádio, na TV, as pílulas ali que serão... E também a gente fala assim, ah, TV não serve mais pra nada, ninguém vê, ninguém ouve rádio, não sei o quê. Rapaz, tudo isso vira corte que vai pro Zap, que vai pro TikTok, que vai pro Instagram. Então, assim, é ignorar também que o conteúdo, achar que o conteúdo fica estanque naquela mídia ali, não é não. Ele pulveriza também pras outras mídias sociais. Nesse sentido, você vai ter muito mais volume de coisa aparecendo na sua timeline aí, ouvinte, do que você tinha antes, mesmo que você não ligue a TV. Entendeu? Então assim, vai aparecer no seu celular essas informações. E essas informações, quando as pessoas vincularem que Daniel Vilela, a partir do momento um público que não é tão ligado em política, não é doida cabeça, cracu de política igual a gente que fica acompanhando detalhe da eleição pra deputado estadual em Cromínia, sabe? Assim, como é que tá lá em Cromínia? Quem que é o nome forte de Cromínia? Quem que o prefeito de Cromínia apoia? Porque a gente é doente esse ponto, né? Mas o povo não é. Então, assim, quando o povo que tem preocupações muito mais importantes na sua vida do que saber quem que o prefeito Cromínia apoia, ele vai perceber que o Daniel Vilela é o candidato Ronaldo Caiado, a tendência, o desafio para Marconi, para Hilder, para Luiz César Bueno, vai ficando muito maior.
6: São 7:14, Maria Tereza está calada, Maria Tereza. Cabisbaixa?
8: Não tô,
6: tá com
8: não.
6: Sono?
8: É porque essa política de Cromínia, eu não tenho grande interesse por ela, não.
6: Ah, por falar em Cromínia, essa aqui você deve ter algum interesse. Gracinha lidera as eleições para o Senado, as intenções de voto para o Senado, com 21%. Gayer vem em segundo lugar com 12%. Vanderlan e Zacarias têm 9%. Nas intenções de voto para o Senado em Goiás, de acordo com a Quest. Pesquisa ao Senado aponta ainda Mendanha com 6% e destaca Pelotão, que vem centralizando a disputa pelas duas vagas. Eleitores indecisos totalizam 25%. Então, a gente teria aí, por esse cenário, Gracinha numa situação confortável e Gaia, Vanderlan e Zacarias disputando a segunda vaga com uma ligeira vantagem no momento para Gaia, Pablo Coça.
7: Olha, se tem uma eleição que o eleitor pode colocar as barbas de molho e esperar assim, não é os 45 do segundo tempo, não, é os 49 do segundo tempo, é eleição de Senado, em especial quando tem duas vagas. A última pesquisa do Senado na eleição de 2018 para Minas Gerais dava Dilma Rousseff liderando com tranquilidade. As urnas se abriram, ok, 2018 foi um cenário atípico, foi uma doideira, naquele auge da Lava Jato, no auge do bolsonarismo, facada, tudo. Foi aquele colapso completo do Brasil, sabe? Mas a Dilma dormiu liderando as pesquisas e acordou com a urna aberta em quarto lugar. Por quê? Porque o último voto que o eleitor vai pensar, vai definir, é o Senado, e muitas vezes não sabe que tem duas opções. Então, se a Gracinha se apegar a isso, pode perfeitamente cair do cavalo. E claro, agora fazendo uma análise fria dos dados, foi positiva para quem essa pesquisa Quest? Para Gustavo Gaia. Porque ele se descolou, ele conseguiu sair no limite da margem de erro, porque a Quest aqui em Goiás trabalha com 3 pontos percentuais, certo? Ele estava ali encavalado junto de Vanderlei e Zacarias Calil na última. Agora ele colocou no limite da margem de erro. Isso garante eleição? Não garante nada. Eu acabei de falar para você o exemplo de Dilma Rousseff em 2018 lá em Minas Gerais. É assim, com uma frequência absurda. A eleição mais emocionante de todas.

0: Brasília para resolver demanda e junto de ministério brigar, não sei o quê, essa lógica da emenda que pulverizou muito. O Vanderlan trabalhou muito bem. O Gustavo Gaia tem uma base ideológica muito consolidada, é um fenômeno, é alguém da primeira divisão do bolsonarismo nacional. Ele extrapola as fronteiras, extrapola o Paranaíba e consegue jogar esse debate nacional. E a Gracia Caiado tem um sobrenome hoje mais bem avaliado do estado de Goiás devido ao seu belo trabalho no social, mas também por ser esposa de Ronaldo Caiado. Ou seja, cada um tem um ponto forte para trabalhar. E aí, quem ficar acomodado com esses rumos da Quest vai tomar uma rasteira, vai tomar um tombo lá no primeiro domingo de outubro, que nem imagina. Então, assim, é trabalhar até o dia, até 5 da tarde do domingo. Por quê? Porque até ali pode ganhar um voto, pode decidir essa eleição. É a mais surpreendente, é a mais imprevisível de todas, mas no recorte, o positivo aqui, quem tem algo a abraçar, a comemorar, é Gustavo Gaia.
1: Maria Tereza, quer falar?
2: Não,
1: não, né? Esse assunto também é cromínia para você. Pois não, Tony Carlo.
2: Nessa questão do Senado, a gente percebe que a pulverização de votos pelo excesso de candidatos da base aliada causa preocupação ali para a ex-primeira-dama Gracinha. Porque ela está com 21%, ela tem feito uma campanha, se você ver, colada no Daniel. O Daniel tem 37% e ela está com 21%. Ainda não alcançou ali os votos do Daniel, que deve ir ocorrendo durante a campanha. Mas se não houver uma definição dentro da base de quem é um favoritismo, um favorecimento, a palavra é essa, um favorecimento em quem é, as coisas podem ficar muito abertas e pode sair qualquer coisa, entendeu? Dentro desse processo. E sem contar que vive uma crise, isso já gerou uma crise. Ontem teve uma declaração da Gracinha num programa na Bandeirantes, que ela nominou Gustavo Mendanha, todas as letras, falou assim, que ele é um problema, que ele tá causando problema para ela, que ela foi assim, ela foi incisiva falando que ele era um problema mesmo, porque ela era mulher e ela tava sendo contra ela. Então foi uma declaração fortíssima da ex-primeira-dama Gracinha Caiado em relação a isso. Então isso mostrou ali a tensão que tá tendo, porque realmente existe, quem mexe com política e trabalha com pesquisa, sabe que o voto do Senado é o último a ser definido. E essa pulverização dentro do Senado, da disputa pro Senado, pode complicar, porque você vê um Vanderlan com 9, você vê um Gustavo Mendanha com 6, você vê um Zacarias Calil também com 9, um Gaia com 12, entendeu? E a Gracinha com 21. Então, assim, ela é favorita, sim, porque acredito que ela vai saber usufruir muito bem colar essa imagem dela com o Daniel. Mas pode gerar uma surpresa, porque são 2 votos dentro disso.
3: Bom dia a todos aí da rádio, aqui é Valtinho Meiden. Cara, meu bom dia só começa com um bom dia dessa excelentíssima advogada Maria Tereza. Pra mim é como ouvir a nona sinfonia de Beethoven, o bom dia dela. Um abraço a todos, obrigado.
1: Olha que elogio, hein?
4: Nona Sinfonia de Beethoven, eu fiquei bem, hein, gente?
1: E ficou bem na foto, né,
4: fiquei,
1: Maria?
4: Fiquei super bem, de qualquer maneira, obrigada.
5: Bom dia, José Luiz, bom dia, Pablo Costa, bom dia, doutora Maria Tereza. José Luiz, está acontecendo aqui em Goiânia algum evento envolvendo jovens de vários municípios e estados brasileiros? E a maioria é de menor, estão aí bebendo cerveja, estão bebendo, consumindo bebida alcoólica, normalmente, viu? Ontem era meia-noite, eu fazendo entrega ontem de pizza, essas jovens na porta dos hotéis de Goiânia aí, tomando cerveja, pegando Uber pra ir pra outras festas aí, José Luiz. Cadê o juiz de menor? Não acompanha isso, não? É vergonhoso, sabe? É de doer o coração de ver uma molecada tão nova entrando fundo no alcoolismo e nas drogas também, infelizmente. Um grande abraço. Eber Chaves.
1: Eber, lembrando que o Estatuto da Criança e do Adolescente, o ECA, proíbe álcool para menores de 18 anos. Além disso, fornecer bebidas a menores de idade é crime punido com prisão de 2 a 4 anos e multa. Pablo, depois Maria Tereza.
0: Esse ponto que o Eber traz, assim, né? A verdade é que a sociedade melhorou muito em relação a isso, mas muito. Porque quando eu era menor de idade, simplesmente não tinha esse controle. Você entrava em qualquer lugar, qualquer boate, você entrava na pecuária de manhã.

0: manhã pra beber e fumar e matar a aula, sabe? Assim, era outro mundo, era outra abordagem, era outra perspectiva. Eu não duvido que o adolescente faça isso, tanto que agora você ouve a molecada falar, é a tal da resenha. Eles se encontram em casa e vão fazer aquilo que a minha geração fazia na rua com assim, o menor constrangimento, sabe? Assim, não tinha esse pudor e tal. Porque aí depois eu fiquei sabendo que ficou mais popular é a tal da falsificação da identidade, pra entrar numa balada, tal, não sei o quê. Antes nem pedir identidade. Então, assim, adolescente é um bicho que nasceu pra fazer burrada, sabe? Assim, o melhor conselho que você pode dar pra um adolescente é aquele que Nelson Rodrigues falava, envelheça. É a melhor coisa que o adolescente pode fazer, envelhecer. Mas como isso não tem jeito de você pular etapas, tem que ser dia após dia, tem que diminuir as possibilidades. E nisso é preciso reconhecer, Heber, que o Brasil melhorou muito. O que era a minha adolescência, o que é a adolescência hoje, é um cenário muito diferente de permissividade cultural da sociedade perante álcool e drogas.
1: Não é o caso de perguntar cadê os pais, não?
2: É, não, quem é responsável que deve cuidar, né? Que ninguém consegue cuidar de todos os adolescentes de Goiânia, né? Claro. Não adianta falar que, ah, não, juizado de menores.
1: Não dá,
0: claro. Ainda mais eles estão em viagem, né? Segundo nosso ouvinte, é gente que tá de fora ainda. Eu vi adolescente viaja numa excursão e faz burrada. Eu fui adolescente, eu viajei, eu sei o que eu fiz. Coisas impublicáveis.
2: Bora lá, agora são 7:24.
3: Bom dia, Interativo, tudo jóia?
2: Tudo jóia.
3: É, Zé Luiz, opa, dá uma força aí, cara. Como que funciona esse esquema da lua? É, a cada alguns dias tem a, por exemplo, hoje é lua cheia, e a cada tantos dias tem a lua cheia de novo? Um abraço, adoro vocês aí, viu?
2: Vamos lá, o ciclo da lua tem 29 dias, meu amigo. Então, daqui 29 dias vai ter outra lua cheia. Então o ciclo dura cerca de 29 dias e meio. Não são 29 dias direto. Agora vamos voltar pro rádio, meus amigos. Voltamos para o rádio.
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2: Voltando para o rádio neste momento. Muito obrigado a você que nos esperou, você que sempre nos acompanha, a você que nos acompanhou pelo YouTube, que continuou com o programa durante o horário eleitoral. Agora, voltamos ao rádio, voltamos à normalidade, são 7:25, tem mais ouvinte interagindo com a gente.
5: Bom dia, Interativa, dia. Professor Gabriel Rocha falando.
2: Ô, professor.
5: Gostaria de agradecer a José Luiz, gostaria de agradecer ao Pablo e a Diva Maria Tereza, que todos os dias às 7 horas da manhã já estou em sala de aula em Trindade, ou seja, 6 horas da manhã, agorinha, é a hora que eu ligo o meu carro e vou pra Trindade. Obrigado aí por vocês fazerem parte da minha vida, obrigado por vocês fazerem parte da minha manhã. Professor Gabriel Rocha, amo vocês, professor. Amo os três.
2: Obrigada. A gente começa bem o dia por causa, Pablo, disso, Maria Tereza.
1: Alguém que acorda bem-humorado, ó.
0: É. Ah, e encarar uma sala de aula lá em Trindade, Pablo, não deve ser moleza, não, viu, Maria Tereza?
1: Não deve, não.
2: Olha só, aí teve um ouvinte que durante a transmissão apenas pra internet perguntou sobre os ciclos da lua. E tem gente que acha que não, a lua sempre nasce depois do pôr do sol. Não, meu amigo, tem dia que a lua vai nascer 5 horas da tarde, às 4 horas da tarde, ao meio-dia. Tem dia que ela vai nascer de madrugada, que vai nascer 7 horas da manhã. É muito louco esse ciclo da lua, que dura, em média, 29 dias e meio. Ou seja, para uma lua cheia, ah não, mas como 29 dias e meio? Por causa disso. Se a lua cheia hoje, por exemplo, nasce num determinado horário, daqui quase um mês ela vai nascer com 6 horas de diferença. É mais ou menos por aí. Então, a lua não nasce todo dia certinho, no mesmo horário, não. E não é só à noite, não. Tem lua, às vezes a gente não vê a lua, inclusive cheia, durante o dia. Tá lá sol quente, você não tá vendo a lua lá? Pois é. Esse ciclo, ele é irregular. Tem um ouvinte dizendo, José, os candidatos estão colocando uns banners na praça, nas rotatórias e nos canteiros das vias públicas. Isso pode, Tony Carlo? Poluição visual, Maicon Wilson. Pablo quer falar depois, Tony Carlos. Ah, e tá, passou pra você, Tony.
6: A questão da poluição visual. Assim, tem causado...
0: Não, eu não sabia, desculpa, viu, Tony?
6: É, tem causado, é, principalmente nos comerciantes, muita revolta essa questão dos famosos, chamam wind banners, que é aquele que o pessoal fica vendo.
2: A bandeirinha,
6: na, né? Bandeirinha, ali, a bandeirinha. Nas ilhas, de que eles não podem colocar em frente ao comércio dele. E agora vem os políticos e colocam ali dentro disso daí. Colocam isso na rua e enche na rua. Mas assim, Zé, a gente tem que pensar também que é um período excepcional. Eu sou favorável que quanto mais publicidade se dê na eleição, é melhor pro cidadão.
2: Como é que é o nome da bandeirinha?
6: Wind banner.
2: Wind banner.
6: É, um banner de vento que eles chamam, que o vento fica batendo ali e tal. Nisso daí. Porque eu sou favorável que se deixe massificar, porque a gente reclama tanto que o cidadão não fica sabendo, e não fica mesmo. Zé, para você
2: ter... Mas, por outro lado, quanto mais você massifica, entre aspas, como você está dizendo, mais você está privilegiando quem tem muita grana. Porque para você massificar seu nome com isso aí, você tem que ter muita grana para mandar fazer, pessoal para colocar lá todo dia, para tirar, para manter, para levar, para carregar.
6: Mas em tese hoje, Zé, existe a questão do fundo partidário que é dividido entre os candidatos. Então, assim, em tese, as disparidades, elas não são tão grandes como era antigamente. Eu digo em tese, porque tem candidatos aí que você percebe que ela declara um valor, mas a campanha... Ele faz milagre, ele é um gênio das finanças, entendeu? Para justificar nessa questão aí. Então, eu sou super favorável de ter, massificar e tal. Não de sujeira em si, de ficar jogando papel na rua, não. Ah. Mas dessas questões de ficar divulgando nome, quem é. Até para ele saber quem é o sujeito aí na hora que vem na campanha, na televisão. Porque, por incrível que pareça, o pessoal fala hoje, Zé, rapidinho, só para concluir. Por incrível que pareça hoje, o cidadão, a gente acha que o cidadão sabe que está tendo eleição e sabe quem são os candidatos. Não sabe, é impressionante. Isso é impressionante. Porque é rede social e não sei o que e tal. O cidadão não tá ligado, ele fica ligado ali no mês de setembro, na metade, e muita gente não sabe que fulano é candidato, por exemplo.
2: 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Olha, o uso de wind banners, essas bandeirinhas aí citadas pelo ouvinte, nas campanhas pode, mas deve seguir as diretrizes estabelecidas pela legislação eleitoral e pelas resoluções do TSE, Maria Tereza.
1: Deixa eu falar uma coisa para vocês.
2: Deixa.
1: O eleitor precisa começar a ter consciência da responsabilidade que ele tem. Sabe? Essa coisa de, eu vi uma bandeira com um número e uma cara sorrindo, vou votar nessa pessoa.
2: Inclusive, porque gostei, existe. Achei bonito.
1: Isso não existe.
2: Ou bonita.
1: Você tem que entender o que você quer de um deputado, o que você quer de um senador, o que você precisa de um deputado estadual e procurar a pessoa que se encaixa nisso. Tô querendo um milagre? Tô. Eu estou querendo um milagre. Eu estou querendo que o eleitor tenha consciência da importância que ele tem pro funcionamento da sociedade.
3: Bom dia, Zé Luiz.
2: Opa, o Pablo quer falar.
0: Tenho uma proposta, entendeu, de encaminhamento, entendeu? Porque a cada 3 wind banners colocados, deveria ser obrigatório, de acordo com a legislação eleitoral, colocar um bonecão de posto com a caricatura do candidato pra ele ficar lá, assim, ó, mexendo assim, sabe, na esquina, pra dar um aspecto mais lúdico, mais divertido pra campanha. Aí vem o bonecão de posto lá, vai ficar inclusive mais condizente com o papel de muito deputado que se porta como bonecão de posto executivo, muito vereador que é bonecão de posto prefeito, vai ser mais interessante. Então, em defesa do bonecão de posto, os candidatos, eu deixo aqui a minha proposta.
2: É claro que contém ironia.
3: Bom dia, Zé Luiz, Maria Tereza, Pablo, todos aí. Queria fazer um apelo para que as autoridades voltassem a fiscalizar motos, escapamentos barulhentos e carros de som. Automotivos passam na sua porta às 2 da manhã com o som ligado, acordando todo mundo. Da mesma forma, as motos tomaram uma forma que acelera e quando solta o escapamento,
7: estala, faz uns barulhão. Se é uma falta de respeito, essas pessoas não têm com o próximo, tá? Um abraço a todos, meu nome é Marcos.
1: Eu particularmente sofro disso todo final de semana.
2: Ó, quinta-feira, na minha região, e eu moro na mesma região, tem muitos anos, desde 2011, então tem 15 anos. A minha região, na região sul da cidade, meu amigo, toda quinta-feira é um inferno. Tem umas, eu chamo de hordas, né? Hordas de motoqueiros que marcam encontros e aí em determinados lugares e que saem em grupões com motos sem silencioso, com escapamento aberto, né? Fazendo racha. Isso é um absurdo. E ninguém parece que, assim, perturbar o sono, e isso é 11 horas da noite, meia-noite, uma hora da manhã. Essa madrugada mesmo, eu acordei algumas vezes de madrugada com um barulho de racha, de moto. E realmente, um dia tem que ser tomada providência, alguma providência com relação a esse tipo de abuso. Porque não é frescura não, meu amigo. O trabalhador
1: quer dormir.
2: Trabalha, quer dormir, precisa descansar, dormir.
1: Tem o direito. Eu sofro com mais do que isso, Zé Luiz. Tem uma moto que passa todo final de semana lá nas cercanias da minha casa, que é um horror. Mas eu tenho um helicóptero do governador, né?
2: Ah, olha, tem um heliponto ali do lado, né?
1: Todo final de mandato é um absurdo o uso de helicóptero pelo que pousa e sai, pousa e sai, pousa e sai, blá, blá, blá. É um absurdo. E começam cedo.
2: Vamos lá em frente com Falando Sério, um programa IPOG, Faculdade IPOG. 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Tony Carlo.
6: É, você citou aí que essa noite mesmo acordou com o pessoal aí fazendo barulho, disputando. Agora, assim, é público, notório e sabido aqui em Goiânia que existem locais que as pessoas disputam racha. E ninguém faz nada. Entendeu? Desses barulhos. Então, assim, os barulhos estão aí, as pessoas sabem. Não faz nada porque tem muito carro importado, tem Playboy. É um assunto delicado que as pessoas não querem tocar na ferida. E vocês falando aí de barulho e tal, eu tenho a oportunidade, além de lidar com esses barulhos de moto direto aqui, que eu moro aqui perto da rádio, todo dia de manhã acordar com barulho de duas araras que ficam voando ali, um casal, que elas voam por ali e vão ali pro Parque Vaca Brava. Então, no meio do caos.
2: Sim, achei que você tivesse reclamando.
6: Tem um pouco de beleza, entendeu? Tem um bom barulho, não tô reclamando.
2: É a natureza, meu amigo.
6: Tô destacando aí que, mesmo assim, no meio da brutalidade ali, a beleza ainda tenta se sobrepor, né?
2: 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Olha, os rachas, lembrando, se alguém não estivesse lembrando, os rachas são proibidos pelo Código de Trânsito Brasileiro. Disputar racha, corrida em via pública é conduta proibida, é infração gravíssima prevista no CTB, com 7 pontos na carteira e multa de R$ 2.934, suspensão do direito de dirigir, recolhimento da CNH, remoção e apreensão do automóvel, do veículo, né? Então, meu amigo, é simples resolver esse problema, autoridades de trânsito. Começassem a fazer operações na hora que, opa, R$ 3.000 quase de multa, levou a moto, levou o carro, suspendeu a carteira, meu amigo, resolve rapidinho. Se começar a colocar a mão dura da lei aí, rapidinho diminui, não resolve, mas diminui muito esse problema da perturbação ao sossego público. Eu tenho aquela tese irônica, né? Ah, gosta de moto marulhenta, podia colocar o sujeito lá num quarto vedado, né? E colocar a moto dele, a motinha, sua motinha, você acha que é bonito, né? Vamos colocar aí 20 minutos, meia hora, essa moto acelerando e você aí dentro ouvindo para ver o tanto que é bom. Você gosta, não gosta? Ironia, contém ironia.
1: É ridículo.
2: É ridículo. É tão ridículo quanto aquilo que a gente tava falando aquele dia, Maria Tereza, quanto a pessoa que compra uma bolsa de 10, 20, 30, 50, 80 mil reais. É tão brega quanto. Só que a bolsa, a pessoa só tá ostentando, não tá incomodando ninguém, enquanto esse pessoal incomoda quem precisa dormir, descansar para trabalhar no dia seguinte ou para estudar. 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E lembrando que estamos no horário eleitoral, o programa vai até 8h20 hoje, minha gente. Vamos lá com mais notícias e depois tem mais interatividade com os nossos queridos ouvintes. Goiás e São Bernardo, Pablo Coça vai estar acompanhando, é hoje, Pablo Coça?
0: É hoje de noite, hoje 7h30 da noite, tem Goiás e São Bernardo aí, o Goiás atolado em dívidas, devendo folha, devendo direito de imagem, olha, esse meio de tabela, perante as condições econômicas do Goiás, tá passando de bom, Esmeraldino, irmão Esmeraldino, eu diria.
2: E como é que tá a Série B no momento, meus amigos? O Juventude lidera com 45 pontos, em segundo lugar está o Criciúma com 44, Vila vem em terceiro com 41, Novo Horizontino está em quarto com 40. Como estão Goiás e Atlético? O Atlético está com 36 pontos na nona posição e o Goiás está na 11ª posição com 33 pontos no momento. Bora lá em frente com o Falando Sério, participação do nosso querido ouvinte. Um abraço a todos da Interativa, Maria Joana, que mandou uma foto da lua tirada hoje às 6 da manhã. Vamos lá, imagens, por favor, Fabinho, com essas belas imagens da lua cheia. A gente chama o intervalo e volta rapidinho.
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2: São 7h45. Bora lá com a sequência do Falando Sério na Rádio Interativa FM. Lembrando que ao meio-dia também tem horário eleitoral obrigatório. Papo Cabeça a partir de hoje começa às 12h25 no rádio. Porque na internet ele começa às 12, no YouTube, no site e no aplicativo. Ele, logicamente, terá o horário estendido também, eu acho, não me lembro se até 1h15, 1h20. Bora lá com a participação de mais ouvintes e mais notícias aqui no Falando Sério da Rádio Interativa FM. Ministério Público rejeita denúncia de filhos de Erasmo Carlos contra viúva. Herdeiros pediram investigação sobre movimentações financeiras, incluindo uma transferência de R$300 mil no dia da morte de Erasmo Carlos. Então, a disputa envolvendo os filhos de Erasmo e Fernanda Esteves, viúva do cantor, teve um novo desdobramento. O MP decidiu não dar prosseguimento à acusação apresentada por Leonardo Esteves e Gil Esteves, que haviam levantado questionamentos sobre operações realizadas na conta bancária do artista após a sua morte. As informações foram divulgadas pela coluna Gente da revista Veja. Maria Tereza, na sua lida diária aí com esses casos de direito de família, você já deve ter visto cada coisa, né?
1: Horrível. Agora, deixa eu te contar uma coisa, Zé Luiz. Há uma mudança, né, na sociedade, porque antigamente, quando a pessoa morria, tinha os filhos do casamento, né, com a... Normalmente os herdeiros eram filhos da meeira e tal. Hoje em dia
2: a meeira é a esposa, né?
1: É a esposa, é. Se ela é casada em determinadas condições.
2: Em regime de comunhão de bens ou comunhão parcial, né?
1: Isso, mas e pode ser herdeira também. Não, vamos entrar nisso. Mas de qualquer maneira, agora você está falando de uma viúva e filhos de outro casamento, né? E aí as pessoas se desentendem muito. Eu tenho visto isso diariamente, Zé Luiz.
2: São 7:47. 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Olha só, na última pesquisa Quest, em Goiás, Flávio aparece com 31% das intenções de voto. Numericamente à frente de Caiado, mas em situação de empate técnico. Caiado tem 30% por aqui. Pesquisa, então, indica empate técnico em Goiás na disputa à presidência da República com inversão de posição. Candidato à reeleição Lula tem 18% na Quest em Goiás. Depois vem Renan Santos com 2%, Pablo Marçal, Augusto Cury, Zema e Samara Martins, 1%, Pablo Coça.
0: É uma péssima notícia para Ronaldo Caiado, né? Porque na anterior ele liderava, hora da margem de erro. Agora o Flávio ultrapassa dentro da margem de erro. Ou seja, se Caiado não conseguir vencer nem seu quintal, ele vai ter um problema gigante para convencer outros estados. Veja você que todas as eleições em que Ciro Gomes se mostrou competitivo, teve ali mais de 10 pontos percentuais, ele venceu no Ceará com folga. Assim, se fosse uma eleição no Ceará, ele teria vencido no primeiro turno. Se Ronaldo Caiado, se Romeu Zema não conseguem convencer os estados que eles governaram e vencer com tranquilidade, como é que vão convencer o eleitor que não teve sujeito à sua administração? É um desafio hercúleo.
2: Tony Carlos, eu brinco com essa história de Tony Carlos, porque Tony Carlos é muito assim, parece muito nome artístico, né? Nome de artista.
6: É, parece que adotou o nome, né? Pra,
2: só ficar mais chique, né? Mas não, é o nome dele
6: mesmo. Criatividade mesmo aí da minha mãe. É, Zé, nessa questão do Caiado, a campanha dele chegou num momento, diria, delicado. Entendeu? Porque se argumentava muito que ele ia ficar mais conhecido e ia conseguir conquistando pontos, ia conseguir crescer. Só que teve turbulências dentro da direita que atrapalharam ele muito, proporcionado principalmente pelo Kassab. A gente que está de fora, a gente acha que isso não tem nada a ver, mas o eleitor ideológico, o eleitor de direita, seja ele extrema ou seja ele de direita mais moderado, ele tem ranço mesmo quando se fala que um candidato que é de direita tem ligação com a esquerda. Aí você vai falar, o Caiado ligação com a esquerda? Jamais. Jamais teve ligação com a esquerda. Ele sempre teve aquele posicionamento dele de direita. Mas a partir do momento que ele tem um vice, que é do Centrão, que é o Gilberto Kassab, tem um vice que dá declarações que diz, falando que o Centrão tá com Lula, vai atrapalhando e vai quebrando o discurso do governador, do ex-governador Ronaldo Caiado na presidência, e vai criando um pouco de susto, porque as pessoas que pensam numa terceira via, com viés mais do lado de direita, elas se afastam e falam, vou votar logo no Flávio, porque o Flávio é de direita e quero levar para o segundo turno. E o Flávio espertamente identificou isso e começou, se você perceber, o que a gente chama de drops, de pílulas. Ele começou a jogar essa ideia de que do voto útil essa semana. Ele jogou falando assim, olha, vamos votar logo no primeiro turno, todo mundo que tá votando aí, não tá votando em mim, tá votando no Caiado, tá votando no Renan, tá votando no Cury, no Marçal, vamos votar em mim no primeiro turno. E isso acaba pegando no eleitor, porque isso aconteceu muito em 2022, mas pelo lado do Lula. O Ciro virou traque, virou pó, porque defenderam muito a questão do voto útil.
2: 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Jovem sequestrada e acorrentada pelo ex disse que o relacionamento violento tinha tirado tudo dela, do trabalho às amizades. Emiliane Tamara Nunes Carvalho ficou casada com o Ailton Rodrigues por 6 anos e se separou no fim do ano passado. Ela foi mantida em cárcere privado por 5 dias, amordaçada, vendada, aquela situação horrível, né? E quem fez isso? O ex-marido, o pai dos filhos dela. Eu acho importante tocar nesse assunto com você aqui, Maria Tereza, porque você lida com direito de família, né? Você conhece essas questões familiares muito mais de perto e profissionalmente. Serve de alerta. Que aconteceu? Gente. Teve todo um roteiro que terminou, que poderia terminar inclusive em tragédia, né? Mas antes disso, não foi do nada. O cara tirou-a do trabalho e cortou até as suas amizades. Então, ao primeiro sinal de manipulação, de violência, logo no comecinho do relacionamento, a mulher tem que tentar cascar fora, Maria Tereza.
1: Eu não canso de dizer isso. Ninguém começa num sequestro, ninguém começa dando um tiro. Eu me canso de dizer isso e eu quero repetir todas as vezes que eu tiver a oportunidade. A primeira vez que essa pessoa pegar no seu pulso, apertar o seu braço, exigir de você que viva para ela, saia, saia, tem jeito, saia, porque vai dar errado. E tem outra coisa, Zé Luiz, que é preciso falar e repetir e repetir: ninguém muda ninguém. As pessoas mudam quando elas acham que devem mudar. Não tenha fantasia de que, ah, não, eu vou me casar com ele, eu vou namorá-lo.
2: Ele pediu perdão, ele falou pediu que vai perdão. Mudar.
1: Mentira. É mentira. Não, você não vai mudar ninguém. Filho não muda, mulher não muda. Saia, saia, saia, enquanto dá tempo.
2: 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Bom, e aí, complementando esse assunto, segundo a mulher, né, o marido, o então marido, começou a isolá-la de amigos e até dos vizinhos e fez com que ela saísse do trabalho com a justificativa: não, é para cuidar melhor dos filhos, etc e tal. Mas na verdade é um plano de dominação, né? Me lembrei agora, Maria Tereza, Tony e Pablo, de uma vez que eu dei carona para um pedreiro que estava fazendo estava trabalhando uma reforma para mim. E ele tava com uma mulher que a gente sabia, uma mulher com uma menininha que tava há pouco tempo, né? Tinha juntado, como o pessoal fala popularmente, fazia pouco tempo. A gente chegou e a mulher tava na calçada, né? Num bairro simples e tal, ali com a cadeirinha na calçada. Ele chegou já esculhambando com ela, porque ela tava na... O que você tá fazendo aqui fora? Eu falei que não é pra você ficar aqui fora, já pra dentro. E assim, dando ordem mesmo e bronca. Ou seja, esses caras dominadores, eles não deixam e eles não querem que a mulher nem coloque a cara ali pra fora no portão. E aí, se o cara começar com esse tipo de demonstração, meu amigo, minha amiga, logo no começo do relacionamento, sai. Caia fora enquanto sai. Houver tempo. Porque um dia pode ser tarde demais, né, Maria Tereza?
1: Não, sai fora. Sai fora enquanto dá tempo. Vai acabar mal. Vai acabar mal. Há pouco tempo atrás eu lidei com uma pessoa que estava numa espécie de cárcere privado. Essa pessoa trabalhava, saía de casa, mas ela tinha que deixar disponibilizado o Find My iPhone, sabe aquele localizador, entendeu, de telefone, o tempo todo.
2: Já pensou? Uma pessoa no seu cangote ali o tempo todo. Onde você tá?
1: O tempo inteiro. É,
2: tô olhando aqui que você tá em tal lugar, o que você tá fazendo aí?
1: O tempo inteiro, isso é cárcere privado. O tempo inteiro. Zé Luiz, sai. O conselho que eu dou pras mulheres é extremamente simples. Cai fora enquanto dá tempo.
2: 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Tô me lembrando, de novo, a gente vai lembrando daquilo que a gente já viu acontecer por perto, né, Maria Tereza? Tinha uma amiga que era casada. Aí um dia ela saiu pra almoçar com a gente, né, e tal, com o casal, e era o tempo todo. E aí o celular dela na como é que fala? Manda, né? Tá dando aquele sinalzinho toda vez que chegava uma mensagem, toda hora, incomodando. E toda hora. Eu falei, não, mas você não incomoda com esse barulho, não? Eu falei, não, mas é porque eu tenho que deixar ligado, porque meu marido, se eu não responder logo, ele já fica com minhoca na cabeça. E toda hora, não passava 5 minutos sem mandar uma mensagem. E depois, né, anos depois, ela se separou e contou as histórias mais horríveis de dominação, de perseguição, de tudo quanto é tipo de chantagem que um homem possa fazer com a mulher, né, pra fazer pressão psicológica.
1: E tem então, uma coisa horrível.
2: Amigo, até nem esse tipo de coisa admita, tá? Do cara que fica mandando mensagem que fala, não, tem que responder na hora, se não responder porque tá fazendo coisa errada.
1: Nem isso admita. Tem uma coisa horrível. Normalmente, nesse tipo de caso, o homem vai diminuindo a mulher, ela entra nesse círculo vicioso, tá certo? De se sentir diminuída, de se sentir inútil. Gente, sai fora.
2: Ah, e quem está falando é Maria Tereza Alencastro Veiga, advogada da família, que vive lidando com casos de separações, muitas vezes, né, com brigas, com guerras homéricas. Ela sabe do que está falando. Voltamos em instantes. 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
2: Em frente com Falando Sério, agora são 8h05. Vamos lá com agora sim, a última parte do programa Falando Sério, que durante o horário eleitoral vai até às 8h20. Goiânia ganha a sua primeira mesquita, resultado de esforço coletivo. Centro de Orações abre as portas hoje com a proposta de ser um ambiente de fé, acolhimento, aprendizado e convivência, escreve Gabriela Lima no jornal O Popular. Então, depois de quase 2 anos de mobilização e trabalho, a comunidade muçulmana de Goiânia inaugura hoje a Mesquita Al-Taubá, o primeiro centro islâmico da capital. Rapaz, Goiânia com 93 anos, né? Quase 93 anos de idade, mais de 1,5 milhão de habitantes, só agora, né? Vai ter o seu primeiro templo para a comunidade muçulmana. Pois não, jornalista Pablo Costa.
0: A verdade é que quanto mais espaços de fé, de diversos tipos de fé, tem uma cidade, mais cosmopolita ela é. Na verdade, revela o quão Goiânia cresceu ainda numa perspectiva provinciana, uma perspectiva ainda muito fechada no cristianismo, que é a nossa raiz maior cultural. E quanto mais tipos de fé templos de fés distintas habitam uma cidade, inclusive espaço para aqueles que não professam nenhum tipo de fé, cada um respeitando o espaço de crença alheio e de não crença também. Mais democrática uma sociedade é, mais cosmopolita uma cidade é.
2: Maria Tereza.
1: Não, eu acho interessante o que o Pablo falou agora, porque veja bem, Zé Luiz, nós não somos, nós somos no interior do Brasil, né? A gente não, sim, tem movimento migratório. Tivemos os venezuelanos durante um certo período, agora parece que parou, mas nós não somos abordados por imigrantes, no geral.
2: É, não estamos em região de fronteira, né?
1: E somos de um país absolutamente cristão, né? De nascedouro cristão e de crescimento cristão. Então, eu achei super interessante a ideia de ter um templo islâmico, que judeu tem. Judeu tem, não, e tem os derivados todos, né? Do cristianismo e nós temos também religiões afro, né? De ascendência afro. E agora eu acho interessante, eu nunca tinha ouvido falar de um centro islâmico aqui.
2: Erosão avança dentro do Jardim Botânico e preocupa a população vizinha. Moradores da Vila Redenção se preocupam com o aumento do processo erosivo em uma das nascentes do córrego Botafogo no local e temem que ele alcance a avenida do bairro, né? Que esse processo erosivo é uma imensa cratera na cabeceira de uma das nascentes do córrego Botafogo no Jardim Botânico. Tá aqui no Jornal Popular para quem quiser ter maiores informações sobre essa notícia preocupante. Vamos lá, vazamentos parciais acirram disputas entre grupos da Polícia Federal. Vazamentos parciais de investigações ajudaram a empurrar narrativas diferentes nas últimas semanas e expuseram uma disputa interna que envolve grupos ligados à Polícia Federal e gabinetes do Supremo. O tema é um destaque do episódio desta semana, A Hora Podcast Notícias do UOL, para quem quiser maiores detalhes, Pablo Costa.
0: Aquilo que eu venho falando já há um tempo, né, José Luiz? Só tem vazamento aquilo que está sob sigilo. E aí, naturalmente, se está sob sigilo, não podia vazar nada. E aí, tanto que abriu-se um inquérito aí para investigar o vazamento exclusivo dos casos, das investigações envolvendo Lulinha, que estão sob a alçada de André Mendonça. Por isso que eu falei, o correto agora, já que está com essa indústria do vazamento a conta gota, todo dia uma notícia diferente, se derruba o sigilo logo. Derruba o sigilo do Dark Horse, derruba o sigilo do INSS, derruba o sigilo desse tráfico de influência ali, do Lulinha, para que todas as informações sejam colocadas para a sociedade num período pré-eleitoral. A gente sabe exatamente o que a Polícia Federal tem em mãos de prova de cada um desses casos, até mesmo para uma transparência, para que o eleitor possa definir seu voto. Ah, então é isso que o filho do Lula fez? Tudo que a Polícia Federal sabe? Ah, entendi. É isso aqui que o Flávio Bolsonaro conversou com o Daniel Vorkara? Esse aqui dinheiro caiu que a Polícia Federal sabe? Ah, beleza. Até para uma definição de voto mais consciente por parte do eleitor, é fundamental que todos esses sigilos caiam.
2: Inclusive, eu tenho observado o seguinte, às vezes vão requentando o mesmo assunto apenas com detalhes novos. Ao invés de publicar tudo, né? Aconteceu isso, isso, isso e aquilo, detalhar tudo, todo dia, o mesmo assunto, a mesma denúncia, mas com detalhes novos, talvez para causar um desgaste a conta gotas, pois não, Maria Tereza?
1: O André Mendonça tá ficando contaminado, né? Ou seja, já não ficou, tá certo? Eu acho que tá feio, agora tem que ter uma conversa entre o diretor-geral da Polícia Federal e ele, para quê? São órgãos independentes que atuam de forma independente. Um não pode ter predominância sobre o outro. o André Mendonça tá se sujando, tá sendo, ficando contaminado, tá muito feio isso.
2: 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no Google. Flávio publica: Lula com lobista após presidente negar conhecê-la. Inclusive, isso aqui tá aparecendo a situação do Dark Horse lá, né? Onde Flávio Bolsonaro falou: não tem nada, o que é isso? Você não é jornalista, não, rapaz, você é militante. E aí depois, horas depois, teve que falar: tem um contrato mesmo, mas não, era confidencial, né? E tal.
1: Tem uma diferença entre as duas situações. É bastante grande, né? Você tem uma fotografia com uma pessoa, e eu já falei aqui hoje, vou repetir, que ele deve tirar fotografia com milhares de pessoas. Você tem uma fotografia com uma pessoa, é muito diferente. Você tem uma gravação pedindo dinheiro pra pessoa, chamando a pessoa de irmão, etc, etc, etc.
2: Irmãozão.
1: São irmãozão. Duas situações muito diferentes.
2: Não, eu tô dizendo assim, né? A contradição ou o desmentido que vem logo depois. Não, eu não conheço essa mulher, não. Pelo menos tirar fotos com ela, ele já tirou, pelo menos em 3 ocasiões. André, vamos fazer a abertura rapidinho, tu botas uma música, tá certo? Por hoje é só, muito obrigado, Maria Tereza Alencastro Veiga, Tony Carlos e jornalista Pablo Costa. Valeu, um abraço para todo mundo.
0: Ótimo, excelente final de semana.
2: Voltamos amanhã às 6 da manhã.
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10: Senhoras e senhores, mais um cafezinho no ar. Deixa eu pegar minha trilha aqui em caráter de urgência, bicho. Oh, cadê meu bem, tá aqui. Bom dia, Goiânia, bom dia, glorioso estado de Goiás, mais um cafezinho no ar, senhoras e senhores. Saravá o dia de hoje. Cadê o DJ, cara? Tá atrasado o bebê, hein, Pupulim? Bom dia.
12: Bom dia, André. Oh, bom dia, o Zé Luiz, que ainda tá aqui no estúdio. Bom dia aos ouvintes. DJ mandou mensagem, tá atrasadinho.
10: Rapaz, mas tá abusando do horário eleitoral gratuito.
12: Tá fazendo muita promessa de campanha e não tá cumprindo, não.
10: Mas, em todo caso, Pupulas, nossa enquete Pano Bianco de hoje: que evento histórico do passado você é fascinado, ou que evento histórico que você presenciou te marcou profundamente, tá bom? Pelo 3226-9490, tem prêmio, tem birulagem, tem um escambau de Madureira nesse programa. Abertura fest, rápida, tá, Pupulinho?
12: Certinho.
10: Tá bom? Voltamos em breve, de onde jamais sairemos. Esse programa não para.

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0: Rock, senhoras e senhores. Everybody. Fala, Didias. Tudo
1: e
0: bem,
1: aí?
0: Filho?
1: Belezinha de Jesus?
0: Belezinha de Jesus. Quem é que falava isso, hein, Belezinha de Jesus?
1: O Everson Cândido.
0: Ah, é? Então, belezinha, hein?
2: Quem falava era o Mário.
0: Que Mário?
2: Opa! Aquele que eu ouvi interativa.
0: O Mário que eu ouvi interativa? Tá certo. DJ, tudo tranquilo, né?
1: Tudo tranquilo,
0: tudo pensamento
1: lindo.
0: Do dia,
1: sempre.
0: Meu bebezola.
1: Não existe ateu quando a barata é voadora.
0: Olha, agora ele falou uma verdade, Popolim. Vem, Popolim.
3: Da barata eu tô aqui raciocinando. Não sei se eu grito, ah, meu Deus, quando a barata vem. Você, a gente só dá uma desviada, né?
0: Não, dá desviada.
3: A gente faz um Matrix ali na barata.
0: Mas você tem medo de barata, não, né?
3: Não.
0: Não tem lógica,
3: só nojo,
0: ter medo,
3: né?
0: De barata. Nem nojo também.
3: Não, não, mas assim, mata a barata, pega o papelzinho ali, tiro. Não pega com a mão diretamente, mas.
4: Não, claro, alguém pega? Pelo amor de Deus.
0: Ah, tem gente que pega de vez em quando.
2: O mais legal é matar com chinelo.
1: Nenê, filho do amigo meu.
0: Tem história do neném aqui agora.
1: Não, nenenzinho mesmo, Fabrício.
0: Ah, tá, neném do Fabrício.
1: A gente um dia chegou na sala, tava ele, creque, com a baratinha.
0: Com a baratinha comendo?
1: É, crocante.
0: Diga aí, que loucura.
1: Crocante.
0: Não, aí é loucura.
2: Cara, eu acho que eu quebrei o protocolo, né?
0: Você quebrou, em todo caso.
2: Eu falei antes do...
0: Bom dia, Leandro Pereira.
2: Da frase de abertura, antes do Popolim.
0: É, não?
3: Tá, parabéns, ele.
0: Daqui a pouco você vai vir aqui de chinelo e meia, bermuda, camisa cavada.
2: Camiseta
0: de time.
1: Pensar que a campanha...
4: Hoje ele já falou que vai mostrar a verruga, tá?
0: Não, ele tava... A gente tava comentando, gente, você não viu que você tava fora do estúdio. Sobre a verruga que ele tem na barriga.
2: Cara, e hoje a gente tem aqui um dermatologista.
0: Você quer apresentar
1: o programa hoje?
4: Eu vou dar
1: fora. Ô, Popolim, tem como chamar o Munif?
3: O Munif tá mais controlado, né?
0: O programa do Alô. Deixa rolando o horário eleitoral aqui no horário do cafezinho, ó, durante 2 horas. Entendeu? 2 horas. Bota não sei o que, não sei o que, não sei o que, não sei o que. Tá bom?
1: Olha, meu nome é André Popolim.
0: Meu nome é André Popolim.
1: Meu número é 888-8888.
0: Eu sou do partido da canetinha. Tá bom? Ó, Luana Itokazu, Relações Públicas. Como é que você tá, querida? Bom dia.
5: Tudo bem, tudo jóia.
0: Tudo ótimo. Tudo lindo.
5: É nóis.
0: Já tá com latão de Red Bull aí, querido?
5: Meio litro, né? Eu acho que eles deviam aumentar um pouquinho, mas acho que na lata não caberia.
0: O Leandro também com latão, é?
5: Sim.
0: Latão. Deixa eu te falar, agora virou a hora da taurina, tá bom? A hora da taurinazinha.
1: Fazer um programa.
5: Mas, hora em da campanha, taurina?
3: É, mas a gente tem aí a hora do cafezinho de manhã, no fim da tarde faz a hora da taurina.
0: É verdade.
2: Mas uma coisa aqui, você apresentou ela com o sobrenome japonês dela como Relações Públicas. Você me apresenta como o quê?
0: Ué, cara.
3: Encosto.
0: Você é a primeira encosto aqui do...
1: Ô, André, nova, piada, cara. Interna.
0: O quê?
1: Você é o rapaz do Anexo 4.
0: Mano, diabo de Anexo 4.
1: Ô, que miséria é aquela, velho.
2: Papel inútil, mano.
0: Não, mas deixa pra lá.
1: Deixa
0: quieto. Vamos respeitar as pessoas. Tá bom? E conosco também, Marcos Lobo, dermatologista e diretor do Hospital Fêmea. Tudo bem, Vitor?
6: Muito obrigado pelo convite. Bom dia, gente.
0: Bom dia.
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0: Ô, vem cá, a gente tá falando fora do ar sobre a verruga que o Leandro tem na barriga.
1: Não, aquilo é um berne.
0: Se ele arranca com a gilete, aquilo pode dar um problema sério?
6: Pode dar um problema sério, pode infectar e pode voltar.
0: Tomara, né? É nossa torcida aqui.
3: Pode voltar maior.
1: Você o que é o pior, se é voltar ou dar um problema sério.
2: Cara, minha verruga é tão maneira que dá pra você dar um...
0: Não, para.
2: Peteleco nela, ela fica balançando.
0: Mas isso é uma verruga ou um super saiyajin? Você mata, fica mais forte. Que é isso?
1: Bom, Super Saiyajin é boa.
0: Tá bom, ó. Goku, vou cantar a enquete Pano Bianco, Academia de hoje, mais uma vez para a nossa vintada do meu core. Que evento histórico do passado você é fascinado, virado do Jiraiya? Ou que evento histórico você presenciou e te marcou profundamente? Todo mundo aqui nasceu pós 2001, né? Ou por outra, ali nos anos 90, que dava pra atinar, ou por outra. Dá pra ter a lembrança do 11 de setembro, que é um evento histórico.
3: Vocês nasceram quando?
0: Eu nasci em 91, eu tinha 10 anos.
3: 10 anos, eu tinha.
0: Eu lembro perfeitamente. Dá pra lembrar.
6: Dragon Ball na televisão.
0: Cara, eu tenho essa memória, cara. A minha memória é que o Gohan tava tirando uma espada de uma pedra. Você lembra disso?
6: Eu lembro do programa que nunca mais voltou, eles não voltaram naquele episódio.
0: Não, eu fiquei indignado. Meu irmão, como é que tira um Goku pra passar um negócio de um avião no prédio? Que é isso? Que loucura é essa, né? Mas tudo bem. Mas aquilo marcou profundamente.
3: Sim, vocês são tudo muito novo.
0: É, você é do... Você é
3: eu tava na faculdade, eu tava... É, eu sou... Não, o DJ que é da Primeira Guerra.
0: Invasão da Normandia, o Populino.
1: Não, a queda do Muro de Berlim foi televisionada.
3: Sim, eu assisti a queda do Muro.
0: A queda do Muro?
3: Era o Pedro Bial que tava cobrindo pelo Brasil.
0: Foi legal a queda do Muro? Deu pro pessoal curtir e tal?
3: Deu.
1: Pessoal, o presidente da União Soviética, ou Rússia, não lembro?
3: Era o Gorbachev.
1: Gorbachev. Tinha manchinha na testa.
3: Querido um alcoólatra. Mapa global na testa, quase. Global.
0: Aquilo bebia, viu?
3: É vodka, né?
0: É.
2: Eu estou muito vodka. Triste vivendo no Jardim América. Falar do meu evento aqui.
0: Por quê?
3: Qual que seria seu evento?
2: Não, foi a prisão de determinada pessoa em determinada cidade, de determinado período histórico do Brasil.
0: Você é carcereiro? Não.
2: Não, eu faço PowerPoint.
0: Ah, então não precisa falar, não. É, depois desse tanto de pista, a gente já sabe que é o que ele falou, né? Esse é um canalha. Vagabundo.
3: Tá bom? Acho que pode ter demissão.
0: É, o erro foi não ter empreendido você também. Agora, dito isso, tá bom, nossos ouvintes queridos, meus diletos participantes, mandei aí a mensagem de vocês, 3229-490.
1: Vamos falar de história hoje. A vinda do Papa João Paulo II em Goiânia foi um
0: todo mundo histórico. Fala disso no Serra, né?
1: Entendeu? Foi ali no estacionamento.
0: O Henrique Augusto me conta histórias. Foi o quê? Final dos anos 90, né? Começo dos anos 90,
1: foi,
0: né?
1: Não foi?
0: O Henrique Augusto conta a história que ele e a família desceram andando, não sei de onde, eu acho que ali do Jardim Goiás e tal, até o Serra, sabe? Uma procissão de gente, uma atmosfera astral demais. E o Papa lá no Serra pra falar, né, cara? Coisa boa, né?
2: E ele falou em quê? Que língua?
0: Latim. Pra ninguém
2: todo
0: entender.
2: Todo mundo entendeu, né?
0: Não, o Papa fala no idioma local, só que através de fonemas, né, querido? Você sabe disso, né? Eu não sei quem tá tendo essa discussão.
3: Eu não sei porque você tá dando atenção pra ele.
1: Na verdade, eu não sei o que ele tá fazendo aqui até
0: agora.
1: É verdade.
0: Em todo caso, esse programa não para. Sigam conosco. É a Ziriga.
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0: Madonna.

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0: cafezinho go back, boys. Leandro, por favor, chama os patrocinadores.
1: Como bom gordo que sou, vamos começar os nossos patrocinadores.
0: O que é que tem que ver seu tecido adiposo com isso, querido?
1: Que teve um café da manhã aqui do patrocinador.
0: Você tem lugar de fala agora. 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E valeu, morreu Maria Preá. Muito ouvinte participando. Enquete Panobianco Academia de hoje, André Pupulin.
2: Qual evento histórico marcou a sua vida? Ou qual você presenciou, né?
0: Não, ou qual evento histórico te fascina?
2: Que te fascina, né?
0: Por exemplo, a Revolução Francesa é uma coisa que realmente me deixa de queixo caído.
2: Você gosta de guilhotinas?
0: Lá, né? Não, eu tava encarnado lá.
2: Você gosta de guilhotinas?
0: Detesto.
3: Ah, ele gosta
2: na
3: de
2: recordação.
3: Mas nada de melhor. Monarquia.
0: Fica calado, tá? Mas nada melhor do que comemorar a liberdade, igualdade e fraternidade decapitando cabeças, né?
2: Você era super... jacobino?
0: Não. Eu não vou falar o que eu era aqui.
4: Ele estava presente lá na Joana d'Arc, quando foi queimada, ele estava
0: também. Não, eu estava morto naquela época.
2: Naquela época você não estava encarnado, não?
0: Não, estava não, já tinha morrido.
2: Achei que você estava lá, um aldeão que viu Joana passando de longe.
0: Querida Joana d'Arc, hein, doutor?
4: Morreu de quê mesmo? Peste negra,
0: queimadura.
4: Né? Peste negra.
2: Queimadura de décimo grau.
0: Ela foi queimada, acusada de ser bruxa, né?
2: Heresia.
0: Heresia, né? Difícil, né, doutor?
4: Difícil.
0: Complicado, né?
4: Complicado.
0: Já pensou se fosse hoje isso? O doutor realmente
2: não trabalho.
0: O doutor não quer se manifestar sobre Revolução Francesa. Peraí, bicho. Você é o isentão da Revolução Francesa, é isso?
4: Eu era fogueira.
0: Melhor resposta, hein, bicho? Poético, né?
3: Poético.
0: Eu gostei disso. Tá bom? E você, hein, Pupulim?
2: O quê?
0: Evento histórico que você é fascinado.
2: Olha, eu curti muito, e esse eu presenciei quando era criança, foi a queda do Muro de Berlim.
0: Pô, é a queda do muro, né, gente? Isso aí não, eu acho que...
4: E o dia que o Faustão e o Gugu fizeram um programa juntos.
0: Isso é um evento histórico.
2: Isso é um evento histórico.
4: Lembra?
0: E certamente não
4: linkaram
0: foi
4: o SBT
2: com a Globo e transmitiram
0: junto. Falar do Muro de Berlim.
2: Foi não, pra... não foi pra falar do Muro de Berlim.
0: Mas qual foi o motivo que juntou Gugu e Faustão na mesma transmissão?
4: Eu acho que era
0: mesmo
4: uma questão, um negócio de marketing. Tinha a ver.
2: Eles fizeram alguma coisa de ação conjunta nas duas.
0: Ou era demagogia ou era marketing?
2: Juntos.
0: Ou seja, era marketing.
2: Era marketing.
0: Não é? Porque demagogia e marketing são quase a mesma coisa. Não é?
2: Mas
0: não é?
2: Mas eu gosto muito assim. Aí agora de. Que eu não assisti e eu gosto da ida do Homem à Lua.
0: A ida do Homem à Lua é legal, mas foi mesmo, será?
3: Isso é fake news.
0: Aquilo não foi gravado em Jacarepaguá, não? Que eu
2: não, aquilo foi num estúdio em Hollywood.
0: Como é que a bandeira balançava se não tem vento na Lua, querido?
2: Levaram uma bandeira já balançando.
0: Levaram um ventilador, né? Deve fazer um calor terrível.
2: Mas como que você faz um ventilador funcionar num lugar que não tem ar?
0: Ô, querido, pega uma extensão, vem, né? Liga lá no negócio do foguete.
4: Por falar nisso, você comprou ano que vem, né?
0: O quê? A ida do Homem à Lua?
4: É,
0: nova
4: ano
0: ida?
4: Que vem. É. Aí
2: você põe
4: aí
2: um T ali no módulo lunar, né?
0: É.
2: Suporte de vida e
0: não, mas olha, vocês não tenham dúvida, tô dando aqui em primeira mão pra vocês. Questão de 10 a 15 anos, hein, doutor? Saca só. Vamos realmente habitar a Lua. E fazer uma colônia na Lua. Esse negócio de Marte, esqueça o Marte. Esqueça o Marte. Marte é viagem de bilionário
4: a não, é. A Lua
0: mas
4: é
0: na Lua, de... vamos construir lá uma cúpula de vidro, um negócio.
3: É, porque a Lua é de boa ir lá, né? É baratinho. É, Marte não. Que é caro.
0: É mais longe, querido.
3: Pois é, mas é uma pechincha ir na Lua.
0: Não, não é uma pechincha ir na Lua. Meu querido, não é uma pechincha ir no Nordeste de avião.
2: Nem pra São Paulo, nem tá? Se olhar a onda, dá R$1.000 a passagem.
0: Que dirá pra Lua.
4: É tão em conta que ali no terminal do Setopia tem um ônibus lá. E o Lua. Aí você vai pegar lá.
0: Mas olha, aí vamos construir uma cúpula. Vamos fazer um
2: jardinzinho de inverno.
0: Coloniazinha. Vamos chamar a Casa Cor pra decorar tudo. rapaz. Vai ter stand do Flamboyant lá também.
2: Vai ter Casa Cor Lua. Vai
4: sua casa, sua Lua.
0: Sua casa, sua Lua. É verdade. Você pira nisso, doutor?
4: Piro.
0: Você acredita nisso?
3: Vai ter dermatologista lá?
4: Vamos montar um consultório lá.
0: Mas é óbvio, os raios ultravioletos.
3: Ultraviolentos.
4: Vamos habitar o lado negro da Lua pra não pegar sol.
0: É verdade.
4: O que me deixa triste que a energia elétrica tá tão cara e a gente tá gastando no transmissor energia elétrica.
0: Meu irmão, a gente tá falando de exploração espacial.
2: Não, a gente tá falando do avanço da humanidade.
0: Ô, bicho, a gente tá falando da 10 minutos de verruga, pô. Já é um avanço.
2: A gente fala de colonização da Lua.
5: Concordo. Olha, mas pra quem tá verruga, falando de verruga é uma questão pra muita gente. Ou vários, sem, né, doutor? Dúvida.
0: Não, lotou aqui gente falando de verruga.
5: Exatamente.
0: Verruga é um problema sério hoje da sociedade brasileira, doutor?
6: É um problema sério, muitas vezes impacta na autoestima das pessoas e as pessoas tendem a achar que é meramente estético, mas a verruga, ela pode ser uma causa viral, claro, e pode necessitar
0: de tratamento. Viral? Pega isso?
6: Exatamente.
0: Pega? É contagioso? Sim.
6: É, muitas vezes a verruga ela é causada pelo HPV, né? Que é o papiloma vírus, que é um vírus transmissível, inclusive, através de relações sexuais.
0: Deixa eu falar aqui com o usuário de papiloma vírus, o Leandro.
3: Metade da cidade agora pensa que eu tenho HPV, mano.
5: E a outra metade tá correndo pra ver se tem também, né? Porque vai que...
0: A outra metade tem certeza. Agora, Leandro, não falando sério, mas isso impacta sua autoestima, a verruga?
3: Pô, não, velho. Eu tava dando um exemplo aqui, que uma vez eu fiquei com uma menina e tal. E de repente ela tava brincando com a minha verruga.
0: Não, aí é loucura. Não, aí é loucura.
4: Ó, a partir de hoje eu vou te chamar de papilona.
0: Papilona, vou rodar uns áudios aqui rapidamente. DJ, por favor, áudio.
4: Olá, bem no pique.
7: Bom dia, pessoal do cafezinho. Vocês estavam falando de verruga? 2013 eu comecei com meu marido. Imagina. E ele tinha uma verruga na lateral do dedo e ele gostava de segurar minha mão e ficar passando o dedo, a lateral do dedo em mim, como se estivesse fazendo carinho.
0: Não, obrigado.
4: Tá só piorando, hein?
0: Obrigado.
4: Ah, olha lá, o doutor tá triste.
2: Ele tá pensando assim, gente, esse convite que me fizeram.
0: Ô, querida, obrigado por participar conosco. Manda um abraço aí pro seu marido papilona vírus. Tamo junto.
6: Dá meu cartão abraço, que a gente tira, né?
0: Olha, bicho, muito. Rapaz, lotou de ouvinte aqui, tá? Eu vou reforçar até a enquete. Que é.
4: Não é verruga.
5: Não é verruga.
0: Papo de verruga acabou aqui, viu, papilona? Não volta com esse papo, não.
3: Tá bom.
0: Olha, evento histórico que te marcou que você viu, presenciou, né? O evento histórico que você é fascinado e tal, porque naquelas birulagens nossas, de admirar o passado e de alguma maneira tentar pescar no passado, Popolim, fragmentos do que nós somos hoje. É louco isso, né?
2: É, tem muito, né?
0: Cara, por exemplo, Segunda Guerra, eu sou fascinado.
2: Ah, eu acho legal.
0: Um personagem da Segunda Guerra pra você, Popolim?
2: Maior
0: da só segunda... tem uma resposta correta, tá, bebê?
3: E não é inglês.
0: Não,
3: é
0: russo. Não, vai se catar, rapaz, pelo amor de Deus. É inglês, sim, senhor.
2: Winston Churchill.
0: Stalin, não. Stalin era um assassino, um vagabundo que fez um pacto com Hitler, tá bom? Então vamos deixar o assunto.
2: De não agressão, e aí o Hitler era mais vagabundo e foi agrediu.
3: E a gente chama... mostrou quem é que mandar.
0: Ah, gente, tu é soviético ou vagabundo?
3: Não, você é francês?
0: Não, o Churchill era inglês. Tá, é. Não, mas estava junto com o Brasil lá, nos aliados, tá bom? Ó, dito isso, depois de falar de verruga, depois de discutir o
2: que depois de brigar sobre Stalin, Churchill.
0: Depois de falar sobre exploração lunar, espacial. Vou ficar por aqui.
2: Ó, né? Mas não, um personagem interessante da Segunda Guerra Mundial.
0: Quem?
2: É o Alan Turing.
0: Alan Turing.
2: Que é o cara que fez, decifrou o código.
0: Sim, sim.
2: Super fodão lá da nazista. E ele.
4: E tem também um polonês muito importante também na história. É o papel.
0: Lewandowski. Tá aqui, tá?
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0: 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Beleza, André Pupuni. Terminamos o bloco passado numa discussão entre Winston Churchill e Joseph Stalin. Mas a vida
1: não, eu peguei, né, o meio do caminho e.
2: É bom não continuar. Lá.
0: Como é que é?
2: É bom não continuar.
1: O Alan Turing.
0: Alan Turing, tá certo. Morreu Maria. E olha, muito ouvinte participando. Enquete para o Bianco de hoje. Qual o evento, tá, do passado que te fascina? O evento histórico. E qual evento histórico que você viu te marcou? Tá legal? Ouvinte falou aqui. Eu gostaria de ter visto a construção das pirâmides. João Pedro Velasco mandou essa.
1: Nossa, essa é antiga, hein?
0: Eu não, porque deve ter sido muito trabalho, né, querido? Se pá, você lá de bobeira, os caras, vem aqui carregar pedra. Então.
1: É, mais, acho que mais 4 mil anos, é muito tempo.
3: Nós estaremos trabalhando, né, fazendo as pirâmides.
4: A maioria, né, das pessoas.
0: E fazer pirâmide deve ser um rolê ruim, né, cara? Na areia, sol quente.
1: Eu acho, Deus, que a lei trabalhista lá na época não era muito boa com quem tava construindo pirâmides, não.
0: A lei era o próprio faraó, né, querido?
1: É, ele era a encarnação de fim, né?
0: Será que era legal ser faraó, meu irmão? Há 2.800, 3.000 anos, sei lá.
1: Não, é mais.
0: É mais, né?
1: É porque a Cleópatra foi uma das últimas. A Cleópatra tá mais perto da gente, sim, do que ela estava da construção das pirâmides.
0: É louco isso, né, bicho? Mas olha, aquilo pra mim é sobrenatural. Com todo respeito aqui.
2: Deve ser muito bom. Ficou ruim depois que o Tchan cantou a música.
1: Não, tinha Margareth Menezes que cantava. Entendeu? E faraó.
0: É impressionante, né? A afinidade da Bahia com as coisas do Egito, né?
1: Sim, total. Tem tudo
0: a ver. Essa é a mistura do Brasil com o Egito. Mas sim, olha, o doutor, não, antes.
2: Vamos falar com o doutor? Eu tenho dúvidas, você que tem dúvida, não só de verruga, gente, pelo amor de Deus. Nós temos aqui um dermatologista renomado. O cara estuda a vida inteira pra falar só de verruga. Não dá, né?
0: Não, mas antes eu só quero só matar esse assunto, construção das pirâmides, que é algo que me interessa muito.
3: Achei que era matar o assunto da verruga.
0: Não. E vem cá, doutor, você acha que foi sobrenatural aquilo ou seres humanos levantando pedra?
5: Cara, é muito difícil de acreditar que sem nenhuma tecnologia, obrigado, eles levantaram aquilo sozinhos.
0: Não levantaram, querido. Cadê o guindaste do Odebrecht aí? Não tem, não.
3: Né? Tem o da MRV.
0: Sério, teria sido as pirâmides uma construção da MRV?
3: Não, mas minha casa, minha vida.
1: É? Minha pirâmide, minha vida, literalmente.
0: Eu fico imaginando os My Broker da vida do Egito tentando vender a pirâmide de Kelps.
1: Eu fico pensando os irmãos em ação lá, aqueles que fazem reforma. Oh, vamos reformar essa pirâmide aqui.
0: Eu fico imaginando a
1: agonia. Miquelinos, não está boa.
0: Eu
1: não
0: fico imaginando
1: boa.
0: A agonia achando do Oscar Niemeyer. Ô, cara, vamos fazer uma bola aqui no lugar desse.
2: Eu tô achando que essa conversa me contaminou. A pergunta que não quer calar. Será que essa obra foi superfaturada?
0: Das pirâmides?
4: É. Obviamente.
1: Ixi, o muito custo grande, foi faraônico.
3: Aí sim.
2: Boa, boa.
0: É, isso é uma questão. Boa. Pro
3: pronto,
0: mim, né?
3: Morreu. Voltando a falar de verruga.
1: Não, vamos a questões dermatológicas sérias.
2: Esquece. Doutor, nós estamos aqui numa cidade, um estado, principalmente Goiânia, cidade muito seca. Então, pele, como a gente estava conversando em off, é o segundo, ou melhor, o maior órgão do corpo.
0: A pele, né?
2: A pele. E ela, com isso, ela sofre e ela te dá alertas. Por favor, explica isso pra gente.
5: A gente estava comentando aqui que a pele, ela não só ela é influenciada por esses aspectos externos, como ela reflete questões internas. Então, muitas vezes, um estresse, um momento difícil que você está passando, ele exacerba na pele. Às vezes a pessoa começa a ter descamação na pele. Uhum. E a hidratação, ela vem também como um tratamento, né? Então é importante a gente se hidratar tomando água e hidratar a pele com cremes, né? Com loções hidratantes. Principalmente nesse tempo seco, agosto, a gente tá vivendo, né, uma época muito seca, a umidade em Goiânia é muito baixa. É extremamente importante.
0: Ou seja, né, doutor, é beber muita água e hidratante Monange, né?
5: Não necessariamente.
4: Aquele banzinho da
5: Monange,
4: Xuxa. Né?
0: Aquele banzinho. Lembra do hidratante Monange? Lembro. Era bom aquilo, será?
5: Tem mais marketing do que propriamente qualidade, mas é bom.
0: É, tinha Xuxa fazendo a propaganda.
1: Mas o doutor tava respeito aqui falando no intervalo, porque o DJ tá com a pele realmente escamando, seca, escamando, de usar a hidratação com ureia.
5: Ureia.
0: Que é isso?
5: É um potencializador. Então, pessoas que têm, por exemplo, diabetes, que precisam hidratar bem a pele, a ureia, ela potencializa a hidratação.
0: Rapaz, agora...
1: Só não é cheiroso.
3: Ureia, a gente dá geralmente... pra vaca, né?
4: O geralmente, bom é o Leandro. Mais cheiro, menos efeito. Cheiro não é uma coisa legal, não. Não, eu tô ligada que não é uma coisa assim, meu Deus, você escolher uma coisa, um hidratante pelo cheiro, eu acho que não é o mais indicado, não.
5: É quando você tem muitos princípios que vão fazer bem pra pele, dificilmente eles vão conseguir ter um cheiro agradável.
2: Entendi. Doutor, uma coisa que ele comentou, que ele falou até
0: no consultório aqui,
2: ele, não, ele falou também que sabia que espinha, folículo,
1: foliculite
2: é também algo do estresse, cara. Eu não sabia.
0: Eu sei disso.
5: É influenciado, né, pelo estresse. É multifatorial, então a parte alimentar também pesa muito, né? Existem alimentos que sabidamente pioram, né? É, laticínios, açúcar, mas o estresse é condição
0: fundamental. Eu tenho muita espinha. Aí você acha que é o quê? Estresse ou testosterona? Estresse.
5: Tendo a ausência, no seu trabalho, provavelmente o estresse tá junto.
3: Sem ausência de testosterona.
0: Tá bom. Olha, e muito ouvinte participando aqui. Opa, quem foi que tossiu?
3: Era Leandro. Pra falar de pé rachado.
1: Tá hidratação com ureia.
3: A gente tem que falar do pé rachado.
0: Pé rachado, hein? Fala.
5: Esse é um dos casos onde hidratação com ureia é fundamental, né? Um hidratante Monange, como você citou, dificilmente vai conseguir resolver.
0: Curar um pé.
1: Você vai ter que gastar um pote de Monange.
3: Mas e o sebo de carneiro? É bom?
5: É bom, né? Acaba que ele tem uma propriedade de hidratação muito importante.
0: Viu? Você viu o que é o hipocondríaco, né? O Leandro é hipocondríaco.
3: Eu?
0: O cara sabe até o que é bom pra pé rachado, sebo de
2: carneiro. Mas no caso dele é solução de bateria, resolve.
3: Aí é na latinha de Red Bull.
0: Boa. Olha, muito ouvinte participando. Vamos dar moral pra esse povo, Dijas? Pode ser?
2: Pode, vamos lá. Vai, já vamos falar áudio também de um evento bacana que vai rolar na Fêmea, hein?
0: Boa. Ouvinte diz aqui: bom dia. Assim que eu nasci, eu sofri um trauma 7-1 e eu gostaria de ter visto o homem pisar na lua e a primeira Copa que o Brasil ganhou. Leonardo aqui. Leonardo deve ser um jovem, né? Falou que nasceu no 7-1, ué?
2: É.
4: Coitado, nasceu sai do telefone, sabe?
1: Não, sai do telefone, tem com 12 anos.
4: Não.
1: Esse programa é pra 18 anos.
0: É verdade.
2: Eu vi o Brasil ganhar duas Copas.
1: Também, 94 e 2002.
0: É, rapaz, eu vi uma só. 94 era muito criança. E a próxima agora, quem sabe, na próxima encarnação, quem sabe.
2: Ouvinte?
4: É o mais provável.
0: É o mais provável.
6: Bom dia, Interativa. Alexandre de Trindade. O evento que marcou foi a Playboy da Carla Pérez. Valeu, quando saiu, eu não tinha idade pra comprar. A galera ficou louca.
0: Obrigado, obrigado. Qual foi a Playboy mais marcante de todos os tempos, hein, Popoas? Isso é um assunto, isso é um tema.
1: Você tá perguntando pra mim? Mesmo?
0: Peraí, você não lia, não, Playboy?
4: Não. Os artigos, as entrevistas.
1: Nossa, tinha perfis.
4: Todo mundo comprava Playboy por isso.
0: E, amigo, eu lia Playboy. Tá?
3: Você lia Playboy? Ou você via?
4: Ele lia os textos, não só os desenhos, as figuras, entendeu?
0: Tinha as altas entrevistas.
3: Tá, eu não lia nem o Playboy.
1: A Playboy tinha um conteúdo muito volumoso, né?
0: É, ele não, não.
2: Volumoso era a G Magazine.
0: mas vem cá, DJ. Qual é a Playboy realmente de maior sucesso todos os tempos?
2: Não, na minha opinião. Eu sei que não foi a de vendas. Lógico, a Maitê Proença, a Maitê maravilhosa. Proença, né? Adriana Galisteu foi recorde.
1: Ah, eu ia falar
2: também.
1: Da Adriana Galisteu.
0: Foi recorde de vendas, tá?
2: Foi recorde.
0: Recorde de vendas. Entendeu? Luma de Oliveira marcou bastante, né, o Brasil.
2: Xuxa.
0: Xuxa, da Xuxa eu acho. Será que vendeu mais que a Xuxa, a Adriana Galisteu?
2: Acho que vendeu.
0: É mesmo?
2: Isso, vou descobrir aqui.
4: Mas essa treta, isso aí é treta.
0: Aí é treta. Agora aí a gente tem que tirar o chapéu por outra, tirar o capacete pra Ayrton Senna, que realmente amou profundamente as duas Playboys mais vendidas da história. Parabéns, Ayrton.
1: Vamos lá. Três Playboys mais vendidas da história.
0: Manda.
1: Primeiro lugar, Joana Prado, a feiticeira.
0: Rapaz, a feiticeira, bichão.
1: 1999, vocês não tinham idade mesmo, não.
0: Eu lembro.
1: Segundo lugar, Suzana Alves, a tiazinha.
0: Cadê a Xuxa e a Galisteu?
1: Em 99. E terceiro lugar, Adriane Galisteu. Em 95. Vocês não tinham idade nenhuma pra poder fazer isso, então vamos trocar de assunto. Você tinha.
2: Eu tinha assinatura da Playboy.
0: E o Senna ia ficar com raiva que ele só gostava de chegar no primeiro lugar.
1: Sim.
0: Aí tá em terceiro aí. Tá bom, acontece. Ouvinte, fala aqui. Olha, o Faustão e o Gugu juntos no ar foi uma campanha da Nestlé, tá? Foi?
1: Deve ter sido marketing.
0: É, sem dúvida. Querida Nestlé, tá? Olha, eu não vou falar aqui a mensagem do ouvinte, criticando o Leandro falando de verruga. Crítica construtiva aqui, obrigado, ouvinte.
3: Com certeza ele tem uma verruga e não tá tem certo. Coragem de falar
4: não,
3: nada.
4: Não assume a sua verruga.
0: É. Não, deixa o ouvinte em paz. Ouvinte diz: bom dia, é difícil citar apenas um evento histórico, são tantos, mas o tsunami em 2004 foi um desastre natural que me abalou bastante. Por favor, me coloca na lista VIP pra ganhar kit Bioestratos. a pessoa aí citando o Tsunami 2004 e querendo um kit bistrato. Pô, muito obrigado. Ai,
4: bela.
0: Tá bom? Bela, bela, bela.
1: É, vai pegar uma onda com os cabelos em dia.
0: Sem dúvida. Um ouvinte só, manda.
7: Salve, salve, galera do cafezinho, beleza? Rob Schmidt aqui da cidade de Anápolis. Galera, o evento, assim, histórico que eu achei mais massa foi a virada de 99 para 2000, cara. Aquela vibe
1: apocalíptica.
7: Todo mundo achando que o mundo ia acabar. Muita gente fez loucura. Era gente...
0: É, bicho.
4: Imaginar, né?
2: São duas datas, né? O bug do milênio na virada e também 2012.
0: É, né? 2012, mas, pô, era dos maias, né?
1: Era dos maias.
0: Mas eu lembro que na virada do milênio, eu criança, eu fiquei meio amedrontado com aquilo, mano. Era muito terrorismo, né?
1: Era, porque, porque as máquinas não vão conseguir ler quando vir trocar pra 2000.
0: Aqueles Windows 98 bugado, velho, naqueles computadores.
1: Ia dar tudo tela azul.
0: Tudo tela azul, tá bom? Sigam participando conosco, o cafezinho não para.
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0: Sabrina Carpenter.

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1: 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No serviço público, confiança também precisa ser construída com transparência e responsabilidade. Confiança não se pede, ela se constrói.
2: Dr. Zacarias Calil.
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1: Cara, Bioestratos é bom, né?
0: É maravilhoso. Você ganhou um kit de graça.
1: Ganhei
0: aqui,
1: um,
0: né?
1: Kit aqui,
0: na Maciota.
1: Cara, aí.
0: Gostou, né?
1: Bicho do céu.
0: Você ficou viciado naquele negócio da barba, não foi?
1: Foi, um olhinho pra barba.
0: Que ele é bom,
1: que
0: né?
1: Deixar a barba cheirosa.
0: Eu tava usando o olhinho no cabelo, mano. Tava com o cabelo grande, eu usava aquilo e ficava massa.
1: O Bioestratos é foda.
2: Não é essa palavra, né? Ó,
0: mas
2: nós temos...
0: Tá? Muito obrigado pela participação. Pois não, Popinho.
2: Nós temos um acontecimento histórico que ocorreu ontem. O brasileiro Alisson dos Santos, conhecido como Pio, é o novo recordista mundial em 400 metros com barreiras.
0: Mas isso é o quê? Esporte, isso?
2: 400 metros com barreiras, atletismo, esporte.
3: Aquela corrida que os caras pulam.
1: Mas a pergunta que fica, ele tem uma verruga?
0: Não, a pergunta que fica é...
2: ele consegue... o primeiro brasileiro desde 90 e... Acho que 98, um recorde mundial.
0: Eu não levo a sério atletismo, né? Se eu levasse, eu parabenizaria.
2: É só o primeiro esporte olímpico.
0: Mas ele corre mais rápido que um guepardo, por exemplo? Não, então não é esporte, né? Um guepardo é melhor que o sujeito, então não é esporte.
1: Que isso?
2: Eu acho que é uma boa avaliação.
1: É, cara.
0: Não, desculpa.
2: Então, pra você, o que pode ser esporte? Xadrez, porque xadrez nenhum é animal consegue...
0: Uma baleia joga xadrez? Não.
2: Não.
0: Uma baleia mais rápida
2: tênis.
0: Na água que o Michael
2: tênis
0: Phelps.
2: É esporte, então.
0: Não, não é porque... Novamente esse assunto, né?
3: Já vai ter que explicar.
2: A rede separando as pessoas.
0: Tem uma rede separando as pessoas e se agredirem, então não é esporte.
2: É boxe.
0: É muito esporte.
2: Mas um canguru luta melhor que um ser humano.
0: Nesse caso, não é esporte. Acabei de retirar o
2: luta greco-romana.
0: É esporte.
2: Um urso ou um tamanduá te derrubando no chão,
0: não,
2: melhor que um ser humano.
0: Gente, você tá desbravando aí essa seara, viu, Publino? De fato, não é esporte mesmo, não. Se o urso é melhor que você, não pode ser esporte.
2: Não pode ser esporte.
0: Mas põe o urso pra jogar bola. Você... Talvez não seja melhor que o Messi jogando bola, né, cara?
2: Talvez.
0: Mas aí é fato,
2: não, tem muito jogador aí que um urso é melhor que ele jogando bola.
0: Olha, depois desse assunto tão importante, que começou com um recorde de salto com barreira.
2: Corrida com barreira. Corrida. 400 metros com barreira.
0: Não é salto, não?
2: Não.
0: O cara não dá um salto, não?
2: Não, ele corre e no meio da corrida ele salta uma barreira.
0: Já pensou aquele negócio? André. Você ia 30 km por hora nas partes baixas a barreira? Não deve ser legal.
3: Parabéns pra ele. Próxima falta.
0: Próxima falta.
3: É oitava noite cultural da Fêmina. Doutor, explique pra gente esse evento.
4: É um evento cultural que a gente faz desde 2009 e é um convite aberto aqui a todos os ouvintes, é um evento gratuito. Vai ter pintura ao vivo, escultura ao vivo, apresentação da Orquestra Sinfônica de Goiânia.
0: Pô, aí sim, hein?
4: Vamos ter algumas oficinas para crianças, então oficina de musicalização infantil, oficina de cerâmica infantil. É uma forma que a gente
0: tem legal.
4: De retribuir a população e convidar os artistas goianos a
0: sem
4: mostrarem
0: dúvida.
4: Seus trabalhos, né?
0: Parabéns à Fêmina e parabéns pela iniciativa, viu, doutor?
4: Muito obrigado. Quem estiver ouvindo aí já tem programação para domingo, né? Das 4 da tarde às 10 da noite, no Hospital Fêmina, na Rua 15.
0: E doutor, é o seguinte, essa, né, escultura ao vivo é que nem Ghost? Lembra da cena de Ghost? Patrick Swayze, Demi Moore fazendo escultura de barro?
4: É tipo isso.
0: É tipo,
4: né?
0: Isso.
4: Vai ter um artista muito legal,
0: Demi
4: o Valmir.
0: Ele
4: vai fazer uma escultura grande, em tamanho real ali, como se fosse de um ser humano.
0: É mesmo?
4: É muito legal de assistir, né? Vai ser quase a cena do filme.
3: Eu e o André vamos fazer,
0: hein?
3: Aquela cena.
0: Do Ghost?
3: Do Ghost.
0: Aquela cena é maravilhosa, hein, bicho? Tá certo. Tem outras cenas do Ghost pra gente fazer, como por exemplo do encosto que chuta uma latinha de refrigerante. Né?
3: Não, o encosto é o Leandro.
0: É, tá certo. Ouvinte no ar. Ouvinte no ar. Opa, aí fica difícil, gente. Eu não ligo o canal.
3: Se você não ligar o canal.
0: Volta, volta. Perdão, desculpa.
5: Bom dia,
0: desculpa.
5: Bom dia, bom dia, cafezeiros.
0: Fala, querido.
5: Então, começou o otário eleitoral político,
0: não,
5: né?
0: Isso?
5: Como
0: não.
5: Dizia o Jô Soares.
0: Não, não, não, não.
5: Agora o programa começa às 8h20. Não é possível que o cidadão aí vai chegar atrasado, né?
0: Cara,
5: tem 15 minutos de manga.
2: Ele sai ofendendo todo mundo, né?
0: Ele ofendeu o horário eleitoral gratuito, que é algo importante pra democracia brasileira.
2: Horário
0: vivo
2: eleitoral.
0: Vivo o anexo obrigatório. Obrigatório, não é gratuito, não. Embora o seja, né? Embora o seja. E ofendeu também a minha pontualidade. Então, meu querido ouvinte.
3: Só quem atrasou hoje fui eu.
1: Eu acho que ele devia ganhar um prêmio por falar a verdade.
0: Ganhou um santinho do candidato Beltrano. Tá bom,
3: vamos lá, querido, ouvinte.
6: Vai.
5: Bom dia, cafezinho. Aqui é o Douglas. O evento da história que eu sou fascinado, que eu vejo tudo, sei praticamente tudo, é sobre a Segunda Guerra Mundial. Eu sou fascinado.
3: Sabia um colecionador de carros blindados da Segunda Guerra Mundial? O Barone do Paralamas do
0: Sucesso. Ele tem tanque de guerra, querido. Ele tem aquele Jeep americano, é loucura.
3: Legal, o hobby dele é esse.
0: É. Cara, mas a Segunda Guerra foi o evento mais importante do século passado, né? A
1: claro César que é de César.
0: Então qual foi o
1: Eduardo Bueno? Eu não posso falar aqui.
3: Não, qual? Fala. Não,
0: fala
3: não.
0: Aí que foi a Revolução Comunista aí, ô comunista de iPhone. Fala aí pra mim.
1: Vai se nós Cuba. Produzimos o iPhone, ele pode ser nosso.
0: É na China que produz, né?
2: É na China, é tudo dos chineses, então.
3: Engraçado que ninguém falou algo muito sério que aconteceu até o presente momento, pra mim, é o maior... O que aconteceu, né?
1: Tô com medo.
3: Não. A pandemia.
0: É verdade.
6: Cara, eu pensei na pandemia, porque eu fiquei grávida na pandemia, né? Cara, teve assim, a gravidez na pandemia, o fato de engravidar na pandemia. Sim. Isso é, fazia sim, normal, né?
4: O depoimento aqui da pandemia que foi assim, eu na época era médico militar e o até então presidente quis buscar na China alguns brasileiros que podiam ser os primeiros casos de Covid. Sim. E eu, como médico militar de baixa patente, recebi um convite, né? Precisamos de um médico pra receber aí, esses caras em Anápolis.
0: Ah, pra Anápolis.
4: Você é o voluntário. Eu falei, com você certeza, eu sou o voluntário. Na época, mesmo, a gente encarou isso como uma guerra biológica. Sim. A gente fez curso de defesa nuclear, biológica, química, radiológica. E foi um pavor.
0: Doutor, nesse momento, com os brasileiros que vieram de Wuhan, não foi?
4: Sim.
0: Que vieram de Wuhan pra Anápolis.
4: Brasileiros e chineses, vieram também. Né?
0: Mas nesse momento... E estava todo mundo às cegas e todo mundo com pavor, sabe? Sem tamanho. Então, você foi realmente um herói, viu?
4: O médico que ficou com esses caras 15 dias ali na base aérea de Anápolis, a gente atendia eles com aqueles Tyvek, máscara de gás. Foi realmente um momento muito emblemático e passou uma semana, a gente fez toda aquela operação, conseguimos conter, aí teve o primeiro caso de Covid estourando em São Paulo, mas foi, pra mim, aí, doutor, com certeza foi um evento marcante.
0: Eu tenho duas coisas a dizer, primeiro, muito obrigado pelo seu trabalho, e segundo, a salva de palmas pro nosso médico querido. Esse tipo de história que nos deixa um pouco otimistas com o ser humano, né? Agora, quanto à pandemia, eu acho que todo mundo aqui sublimou um pouco, porque faz tão pouco tempo, cara, e a gente sublimou um pouco o acontecido.
2: E eu acho que foi tão, né? Foi um período longo, né? Então não é assim, tipo, ai, porque a gente tá todo mundo citando, às vezes, fatos que duraram ali. A gente ainda vive efeitos, reflexos da pandemia.
3: Já parou pra pensar que nós fazemos parte de uma geração que, eu vou falar, eu e o Populinho, vimos duas Copas que o mundo do Brasil ganhou, vimos a chegada do celular, vimos a internet começar, porque até então ela...
2: É, não existia internet.
3: Não existia.
0: Vocês viram o primeiro telefone de Grambel, né?
2: Não. Mas o primeiro telefone móvel, eu lembro, os Motorola.
0: Vocês viram a inauguração da TV Tupi, pô.
3: A pandemia. Quer dizer, acho que não tem algo maior que depois da Segunda Guerra que foi.
2: Não, a gente viu a queda do Muro de Berlim, o fim da União Soviética. Eu lembro da Olimpíada de 92 em Barcelona, os países, as regiões lá, os estados que faziam parte da União Soviética, eles participaram como SEI, Comunidade dos Estados Verdade. Independentes. Verdade. Era um catado ali dos atletas que tinham se classificado, não poderiam ficar de fora, sim, porque tinha o direito individual deles, mas não tinha mais uma bandeira.
0: É umas loucuras,
2: um
0: né,
2: país para representar.
0: É umas loucuras, por exemplo, a Rússia tá proibida pela FIFA de disputar competições da FIFA, por uhum. óbvio, né? E por quê? Porque invadiu a Ucrânia, correto, a FIFA. Agora, os Estados Unidos sediou a Copa, invadiu o Irã, invadiu o Haik e o Parca. E estão aí matando e mutilando. Você vê que a FIFA realmente é uma das entidades então, mais nojentas do mundo.
3: Seguindo.
0: Nojentas do mundo.
3: Isso.
0: Eu quero que a FIFA morra.
2: Ela tá querendo vender a Copa. Ela tá no caminho, né? Porque ela caçou encrenca com a Confederação da Ásia, e a UEFA e da África.
0: E dito isso, o Corinthians duas vezes campeão mundial da FIFA.
3: É com uma Libertadores só. Seguindo o raciocínio, nós vivenciamos uma pandemia, cara. Isso aí entrou nos anais da história.
0: É, claro, é muito louco isso.
3: E seguindo também esse mesmo nível, eu presenciei o André pagando uma conta no bar.
0: Isso também, quem vê uma piada dessa, né? Ele?
2: Não, o André paga as contas.
1: Não, não é que eu pago as contas, é que eu pago todas as contas. Eu tenho que defender que eu nunca paguei uma conta desde que eu conheci o André.
0: É, isso não é piada, não. Agora, infelizmente, não é piada. Agora, sai o prêmio aqui, tá, gente?
2: Pra quem?
0: O ouvinte mandou o maior evento que já aconteceu na história da humanidade foi a chegada do Ronaldo Fenômeno no Corinthians. Vai, Corinthians, falou, Vinte. Foi marcante, não foi não, doutor? Você lembra?
2: Eu lembro, ele jogou lá em Itumbiara.
0: É verdade, ele
1: na jogou Série em Itumbiara. B?
2: Não, Copa do Brasil.
0: Copa do Brasil.
2: Contra o Itumbiara.
0: É, geralmente, quando o jogo é em Itumbiara, a tendência é que seja contra o time Itumbiara.
2: Não, é porque existia um time que chamava Real.
0: Ah, tá.
2: E tem um time que chama Itumbiara.
0: Curioso seria, não, o Atlético de Madrid mandou um jogo lá em Itumbiara contra
3: mandou,
0: o
3: Itumbiara. Mandou, a pauta tava tão boa, esse bloco tava tão bom, né?
0: É verdade. Então, melhorou agora, né? O ouvinte pergunta, por que o programa é pra maiores de 18 anos? Aí você fala com o Ministério da Justiça, tá bom? Obrigado.
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0: cafezinho Go Back, ladies and gentlemen. 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Ao som de Baby do Brasil, hein? E muito ouvinte participando, reta final de cafezinho. Deixa eu pegar umas mensagens de texto. DJ, vai o áudio aí, tá bom? Por exemplo, nosso ouvinte, como é que é o nome do Cabrunco? É o Márcio que diz: um evento que me marcou foi a apresentação ao vivo no ginásio Rio Vermelho com Raul Seixas e Camisa de Vênus. Esse show é histórico e dizem que foi um peteco da moléstia, DJ, porque tava super lotado, né, cara?
1: Sim, tava. Cê muito tava lá, cheio. Não? Nesse não.
0: Isso aí foi 89, né?
1: Mais ou menos essa data.
0: Não
1: aí.
0: É por aí?
1: Outro show inesquecível no ginásio Vermelho, não é à toa que tiveram que fazer uma sessão extra. O outro dia foi o RPM. Foi a maior lotação na história do ginásio Rio Vermelho.
0: As pessoas não têm noção, mas o maior sucesso musical dos anos 80 foi essa banda chamada RPM. Isso aí parou o Brasil de uma forma, sabe, incomparável. Nenhuma banda fez sucesso do RPM dos anos 80, né, Jay?
1: Nenhuma.
0: Legião, Barão, não. Titãs, Paralamas.
1: Um fenômeno.
0: Não fez sucesso dos caras.
2: É, né, e eles foram meio que montados, né, pra fazer sucesso
0: foi,
2: mesmo.
0: Foi pelo Poladião, grande empresário.
2: O Mato Grosso, que foi, né, ensinar no treinamento de presença deles. De palco pro Paulo Ricardo.
0: O Ney Mato Grosso foi o professor de palco do Paulo Ricardo.
3: A melhor música deles foi a do Big Brother, né?
0: É, alguém pode. Luana, você pode agredi-lo aí pra mim, por favor?
4: É difícil, né, cara?
2: O maior sucesso deles na época foi Rádio Pirata.
0: Rádio Pirata.
2: Que era a música título do primeiro
0: RPM
2: álbum.
0: O RPM tem dois discos, que é um disco de estúdio e outro disco ao vivo, que é com a mesma música de estúdio.
2: Sim.
0: Não é? Ouvinte diz: menção honrosa, gente, pra Playboy da Juliana Paes. Tá bom.
1: Pronto.
0: Marcou época.
4: Feita ok.
2: Feita menção.
0: Olha, eu gostaria de ter participado da construção mais importante desses 500 anos de Brasil, a Neoquímica Arena. Mandou o João do Pulo aqui, bicho. Tem prêmio ainda ou a gente já deu?
2: Não, um ingresso? A Neo Serasa Arena?
0: É
1: a Serasa Arena.
0: Não, é o Murumbi. É o Murumbi.
1: Agora é
2: quitado.
0: É o Murumbi. Sabe o terreno do Murumbi, né? Pertencia a um time chamado Germânio, São Paulo Robô. Isso aí é história, tá bom? Isso aí é história.
1: Não é mais Serasa.
3: Cada um rouba uma coisa,
2: né? Pay.
1: Não, é Depay Arena.
2: Depay Arena.
1: Depay
0: Arena.
2: Um dia, tá I will pay.
1: Vamos lá, mais ouvinte, vai.
5: Bom dia, galera do cafezinho, tudo bem com vocês?
1: Beleza.
5: Bom, o evento que mais me marcou foi a virada do milênio, né? Nos anos 2000. Eu sou de 86, então era moleque ainda, né? E daí, cara, pô, você vê num Fantástico os caras se autoflagelando, isso é uma imagem que não sai da minha cabeça, os caras com as costas todas sangrentas e tal. E todo mundo naquela vibe, pô, amanhã o mundo já não existe mais, valeu, então acabou,
0: cara.
5: Né?
0: Cara, eu lembro em 2012, quando daquela birulagem dos maias, né? Aí teve uma galera que foi pro alto da montanha porque eles estavam convictos que o mundo ia acabar. E aí foi lá, e aí o líder religioso deles, vai acabar mesmo e tal, não sei o quê, vamos preparar e tal. E aí acabou 2012 e o pessoal da montanha ficou olhando assim com cara de tacho, um pra cara do outro, né?
4: Não acabou, né?
0: Não vai acabar não, gente. Era onda, era fake news.
4: Tá atrasado, meu relógio?
2: Pegadinha do malandro.
1: Estourei meus cartões.
2: Armagedon do malandro.
0: Ih, gente.
2: Glu-glu, iê-iê. Bum-bum, iê-iê.
0: Gastei 100 mil aqui no acampamento, não vai acabar? Que loucura.
2: Estou devendo no Serasa.
1: Legendário.
0: Desculpa. Ouvinte diz: bom dia, André, Didias, Pupulas, Papilona e convidados. É o Vinícius aqui. Fico com pena da geração que talvez não verá tão cedo um título da seleção. Então, dito isso, 2002, Copa Coreia e Japão, eu me lembro profundamente e me lembro do sentimento de acordar de madrugada para ver o jogo do Brasil. Mandou aqui o nosso ouvinte, qual é o nome? O Vinícius, né? Valeu, Vini, tamo junto, um forte abraço.
6: Bom dia, André e cafezeiros aí. E aí, já tava com saudade, rapaz, de um candidato em cima de um caminhão, de um carro com som eletrônico, fazendo campanha.
1: A cada dois anos, né?
0: E agora, Pupulim, candidato só pode passar com carro de som, coisa que vale, se ele tiver dentro do carro de som ou em cima do carro de som, por óbvio, né?
2: Tem que ser presente.
0: Tem que estar presente, né?
4: Eu acho que é
2: missa de corpo presente.
1: Eles querem incomodar pelo menos que eles estejam juntos.
4: Se incomodem,
0: né?
4: Também,
0: porque,
4: né?
0: Porque antigamente era uma coisa louca.
2: Gravação.
0: Né? Você via, assim, coisa de 30, 40 carros de som no intervalo de uma, duas horas, passando na mesma rua.
4: Aí o trânsito, que beleza que virava. Caraca.
3: Cara, teve um dia que eu tava no hospital, o HMAP, lá em Aparecida. Não, passando mal, tava
0: passando mal de quê?
3: Não posso falar. Mas aí, cara, um cara pegou um carro de som de um candidato e ficou dando cavalo de pau no estacionamento.
0: Ah, eu conheço esse estado.
2: Nossa, que bom, hein? Parabéns.
3: Isso, eu denunciei o candidato.
0: Tá bom, então. Pode
2: Ô, André, antes que eu esqueça, tem um ouvinte nosso, muito querido, o Ricardo, que ele participou muito ativamente no sábado passado, e só mandar uma mensagem pra ele. Ricardo, são 10 horas.
0: Como é que é?
2: São é porque ele reclamava da gente ficar falando horas no programa.
1: Sim, sim,
2: no
1: sábado. São 10 horas em ponto.
0: Tá certo, um forte abraço. Reflita tamo junto,
1: o que você fez até agora na sua vida.
0: O ouvinte fala aqui, bom dia pessoal do Café. Ô, Diandra aqui, Diandra, tudo bem, querida? Como é que tá? Filmando aí, hein, bicho?
2: Ó, a gente vai ter conteúdo.
0: A gente vai ter conteúdo, finalmente, hein, bicho? Tamo junto. Ouvinte fala, bom dia pessoal do Cafezinho. Um evento histórico que me recordo foi a aparição do ET Bilu. E ainda me recorda a frase, busquem conhecimento.
4: Cara, o ET Bilu, lembrei do...
2: Busquem conhecimento.
0: Querido Bilu, né?
4: Não, Bilu apareceu aonde, hein?
2: Acho que foi no interior de algum lugar, que ele ficava no meio do mato. Aí ficava a carinha dele lá, e ele dava um pulo. E aí ele falava do meio da folhagem, assim.
0: Você é um ZT sem futuro.
4: Eu lembrei do Chupacabra, Chupacabra.
0: Ali parou.
2: Ah, o Chupacabra parou.
4: Ali também...
2: O ET de Varginha.
0: Mano, você tem ideia o que é o Ratinho em horário nobre? 3 horas falando sobre Chupacabra? Um documentário extenso sobre Chupacabra?
4: Cara, acho que apareceu no Fantástico. Não é?
2: Caralho. Com super dados científicos.
1: A Globo Play fez uma série.
0: Sobre Chupacabra?
1: Chupacabra.
0: Eu não vi isso.
1: Documentário.
0: Teve isso.
1: Um documentário, sério mesmo. Globo Play. Teve um documentário do Chupacabra.
0: Teve isso. Sim. Quero ver, hein? Vou
2: descobrir de onde o ET Bilu apareceu aqui. Peraí.
0: Ouvinte no ar.
7: Bom dia, galera da Interativa. O evento que me marcou foi em 2001, com o ataque das Torres Gêmeas lá nos Estados Unidos. Eu tava saindo da faculdade e foi um alvoroço bizarro aquilo. Parecia fim do mundo pra nós que tava vendo aquilo acontecer e preocupadíssimo.
0: Valeu,
7: esse
0: cara.
7: Foi um evento. O que eu queria ver mesmo, eu queria estar lá na época de Jesus, vendo ele fazer o que ele fez.
0: Ah, é, bicho, aí deve ser do balacobaco, né?
3: Cara, me fere mais um acidente de moto com um fio da Equatorial na rua do que o 11 de setembro.
0: Ah, te fere mais?
3: Que me fere
0: é porque
3: mais.
0: Você é indiferente ao sofrimento alheio, é isso?
3: Não, eu sou...
0: Ah, porque o sofrimento importante pra você é o sofrimento que acontece no Parque Amazônia.
4: O próximo.
0: Em Nova York, não. Ah, tá bom, vou anotar isso aqui. Muito obrigado pela participação.
4: Mas ele, como comunista, ele é com os Estados Unidos.
2: Uma informação útil, depois dessa super participação do Leandro. O ET Bilu apareceu em Corguinho, no Mato Grosso do Sul.
0: É mesmo, e o ouvinte fala aqui, gente, o ET Bilu era primo dos Teletubbies.
2: Era o primo pobre dos Teletubbies.
0: Dink Wink que...
4: O primo brasileiro.
0: Dink Wink tá morando aqui em Goiânia, aliás, o Teletubbie Dink Wink, ele abriu uma franquia do Subway.
2: Ah.
0: Lá no Celina Park.
2: Lala tá ali na Rua do Lazer.
0: Mas Lala, garçom, né?
2: É, garçom.
1: O primo segundo dele, você tá aqui no estúdio.
2: É o Pô.
0: Pô, tudo bem? Pô.
3: Cara, eu tô me sentindo uma criança aqui. Nada que vocês falam, eu sei o que é.
2: Você não conhece os Teletubbies?
3: Eu já ouvi falar.
0: Você não tem a referência dos Teletubbies?
3: Não.
4: Do Bom Dia, do Solzinho,
3: o bebê? Não,
4: ele tá vivendo errado, André, você ajuda.
0: Dink Wink, Gypsy, Lala.
3: Eu sei quem é.
2: Não.
3: Pô. Eu nunca assisti.
2: Teletubbies.
0: Ali era o quê?
1: Mas eu sei o que tava.
0: O que é aquilo?
4: Aquele ali era cogumelo. Pra mim também me puxa na hora o Bananas de Pijamas, que também era...
0: Conhece?
3: Eu conheço porque eu tenho uma pantufa do Banana de Pijama que minha mãe me deu.
2: É o B1 ou B2 essa pantufa?
4: Tem que ter B1 e o B2, velho.
0: O cara tem uma pantufa do Banana de Pijama, é louco.
2: É, eu acho que tem que partir pra fase adulta.
0: Olha, eu acho que a gente fez nossa parte hoje, né, cara? Falamos realmente muita potoca de verruga, a pantufa do Banana de Pijama. Esse programa não para.
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0: Cardigans.

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0: Nelly Furtado em Timbaland aqui no cafezinho. E ao som de Lionel Richie, esse programa se encerra. 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Ó, valeu. Ô, doutor, saúde, bom caminho. Volte sempre esse programa, tá bom?
1: Muito obrigado pelo convite e aguardo vocês na 8ª Noite Cultural do Hospital Fêmea nesse domingo.
0: Fechou, cara. Conhece aqui? Conhece aqui, ó. Conhece aqui?
1: Conheço.
0: Quem é?
2: Eu conheço a voz, né?
0: Michael. Debichão Jackson.
2: I love you.
0: Bem, cara, isso aí é Jackson 5, cara.
2: I love you.
0: Valeu, doutor, saúde, bom caminho. I love you, Michael. Ô, Luana, até a próxima, fica com Deus.
2: Até a próxima,
0: tá,
2: gente. Pra quem tem a referência, é hora de dar tchau.
0: É hora de dar tchau. Teletubbies. O Paul.
2: Melhor.
0: Como é que é o nome dele mesmo? Papilon, né? Ô, Papilon, valeu.
3: Valeu. Até a próxima. Perebas, resolvo o nosso dermatologista.
0: É realmente um grande conselho. Ô, valeu, DJ, fica com Deus.
4: Tamo junto, vai.
0: Pupulim, faz teu nome.
4: Nelson Rodrigues. Essa é em homenagem ao DJ. O verdadeiro amor mete medo.
0: Que coisa maravilhosa, viu? Vai, tamo junto, fiquem com Deus, saúde e bom caminho.
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0: Taylor Swift aqui nos 949 da Interativa. Isso mesmo. Ó, quem faturou par de ingressos dos cinemais foi o Maurício Cavalcante, final do telefone 0922. Daqui a pouquinho tem um Classic Hits, tá bom? Fechou? 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
0: Rhythm of the Night aqui no cafezinho, não, cara. Classic Hits. 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

0: lançada no álbum 5 de 91. Essa música maravilhosa e tanto de queimada de bateria que essa música tem. Eu estou cansado. É muita bateria que tem essa música, viu? Aqui no Classic Hits.
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0: 3226-9490. Valendo aquele clássico, hein? Pra você pedir aquela música da sua infância, adolescência, amigos e afins.
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0: Kiss, com a participação que talvez você não saiba de Justin Timberlake nessa música.
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0: Na minha opinião, o maior hit do Black Eyed Peas, Where's This Love, som de 2003. Antes teve Seal com Crazy, produção de Dave Foster, um dos maiores produtores do mundo pop. O cara lançou Seal, lançou Chaka Khan, lançou Earth, Wind and Fire, quem mais aqui? Ah, Peter Cetera. Dave Foster, maravilhoso produtor, viu? Vamos lá, o que interessa, prêmio, saiu aí par de ingressos dos cinemais para o Hélio Guim, ou Hélio Magalhães, sinal do telefone 8350. Sou o DJ Henrique Amaral, tô indo nessa, continua aqui o Classic Hit.

você se pergunta, você que está nos ouvindo pela internet exclusivamente, onde está o Papo Cabeça? Papo Cabeça começa daqui a pouquinho, 12:25, devido à propaganda eleitoral obrigatória que está rolando no FM. Aqui na internet, só música na interativa, 12:25.

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0: Meio-dia, 25 minutos, sexta-feira, 28 de agosto de 2026. No ar, mais uma edição do Papo Cabeça. Estamos ao vivo pelos 94.9, também com a nossa live que você acompanha pelas plataformas digitais da Interativa. Muito prazer. Sou Henrique Augusto, tô chegando no teu rádio, fico contigo até às 5 da tarde. E no Papo Cabeça de hoje, Operação Migra, grupo de apostas esportivas suspeito de movimentar 5 bi e cometer crimes fiscais. Vamos falar de pesquisa, Quest em Goiás, Daniel Vilela 37, Marconi Perillo 20%. Pesquisa foi divulgada nesta quinta-feira e também vamos falar do clima. Massa de ar seco afasta a chuva e eleva a temperatura aqui no estado nos próximos dias, são dados do Cimego. Esses e outros assuntos do Papo Cabeça desta sexta-feira, direção da live do Alex Almeida, edição das mensagens de áudio Adriano Rosa e no nosso time presencial, Kelly Alves com a gente, publicitária, produtora de audiovisual, com a gente também, Marcos Marinho, cientista político, professor. Boa tarde, gente.
4: Boa tarde, pessoal. Mais uma sexta aqui com vocês. Vamos ver se a gente tem assuntos mais leves para entrar no final de semana valendo, né? Não só no calorão.
0: Ah, leve, livre, solto.
5: Olá, Marcos, pessoas. Marinho. Eu tendo a discordar da colega, data vênia.

0: hoje começou o espetáculo da democracia, hoje começou o programa eleitoral gratuito. Tem treta na base do Daniel, tem volta treta. Quebrando, tá excelente. Uma sexta-feira quente, como deveria de ser. Afinal de contas, é final de agosto.
1: É final de agosto, final, final mesmo. Estamos aí nos estertores do mês de agosto. Henrique Morgantini, time remoto de um homem só, jornalista e escritor. Boa tarde, Morguinha.
2: Muito boa tarde, Henrique Augusto. Um abraço a todos que nos acompanham. Uma saudação aí aos meus amigos, né? A Kelly Ki. Nossa Kelly Alves, nossa Kelly Ki para sempre, e para o professor Marcos Marinho aí que está começando a se deliciar com o horário eleitoral e com toda a festa, a celebração da democracia.
1: E vamos lá, Papo Cabeça começando, um programa TK Jeep, a melhor oportunidade para sair de Jeep agora. 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O MPF, Ministério Público Federal, e a Receita Federal deflagraram hoje a Operação Jogo de Sombras para apurar suspeitas de sonegação fiscal, evasão de divisas e lavagem de dinheiro ligadas à exploração de apostas esportivas de cota fixa, conhecida como BETS. São cumpridos 6 mandados de busca e apreensão em João Pessoa, na Paraíba, Recife, no Pernambuco e São Paulo, capital. Segundo a MPF, a Receita, a investigação tem como foco um grupo empresarial responsável por uma plataforma de apostas esportivas que teria movimentado mais de 5 bilhões de reais apenas no ano passado. Segundo Receita e MPF, há indícios de que o grupo criou uma empresa de fachada em Curaçao, uma ilha do Caribe, para simular que a operação da plataforma ocorria fora do Brasil antes da regulamentação do setor. Investigadores suspeitam, porém, que empresas brasileiras ligadas ao grupo eram as verdadeiras responsáveis pelas atividades no país. Os órgãos também investigam a suspeita de envio de recursos para o exterior, seguido do retorno de parte desse dinheiro ao Brasil por meio de pagamentos por serviços. Segundo os investigadores, o modelo poderia ter sido usado para justificar a entrada de recursos anteriormente remetidos para fora do país. As investigações apontam ainda o possível uso de cotas bolsão, modelo que concentra recursos de diferentes clientes em uma mesma conta. Segundo os investigadores, isso pode dificultar o rastreamento do dinheiro e a identificação dos beneficiários finais das operações. Grande a operação do MPF e também da Receita Federal. A gente tem aqui que parabenizar, né, essas duas instituições que conseguiram fazer o que é básico, mas que cada vez fica mais difícil porque eles vão criando outros modelos, né, que é o follow the money. Nesse caso, a dificuldade por causa desse banco utilizado em Curaçao, mas o dinheiro retornava e aí se fez todo o rastro desse dinheiro e chegou essa movimentação de 5 bi. A sonegação fiscal aqui, que é investigada, é em torno de 300 milhões de reais. 300 milhões de dinheiro que deveria ter entrado para os cofres públicos.
0: Cara, eu sempre tenho a, sei lá, eu acho a necessidade, né? Porque a gente tem que significar as coisas para tentar entender. E como eu venho do século passado, para mim, sempre que fala em bet, fala desse tipo de jogo, eu associo com o jogo do bicho, que é uma coisa que é ilegal e vive até hoje, e é grana rolando até hoje, e isso estruturou muitos milionários, famílias que comandam hoje não só as bancas de jogo ilegal, mas aí vai capitalizando para tráfico, vai capitalizando para uma série de outros crimes. E aí eu fico pensando, cara, como é que hoje a gente tem essas bets, que por mais que tenha aí talvez um véu de legalidade a partir de um momento que o governo fala, não, beleza, pode jogar, tem algumas regras, mas tá valendo, mas até onde esse dinheiro vai chegar nas mãos dessas pessoas? Porque assim como o jogo do bicho, é um sistema completamente opaco. Ninguém sabe como isso funciona de verdade, ninguém sabe como essas plataformas de fato produzem, né, os seus jogos de azar, não tem auditoria de nada, não tem nada de nada. É só grana entrando, grana sumindo, grana saindo. E aí eu fico pensando que, mais uma vez, uma população de miseráveis, iludidos pelo sonho de melhorar o mínimo possível da qualidade de vida, porque está desesperada, vai ser usada para enriquecer meia dúzia de barões. E esses meia dúzia de barões daqui a pouco podem ser envolvidos em outras questões mais graves, né? Sejam crimes normais, financiando, né, facções, financiando uma série de produtores de assalto mesmo, sei lá, qualquer coisa, mas principalmente, Henrique, financiando questões políticas, né? Como a gente tá vendo o PCC fazer, o Comando Vermelho fazer. Então, daqui a pouco a gente vai ter uma bancada das bets, será? No Congresso Nacional? Que dinheiro para isso tá aparecendo, né? Eles têm. E é um dinheiro irrastreável.
1: Não é pouco não, viu?
0: Então, cara, é um dinheiro irrastreável. Falou-se muito e muito tempo sobre o dinheiro das igrejas que financiavam partidos e candidatos. Agora tem o dinheiro das bets, que você não monitora, não rastreia, não sabe como isso funciona, mas que ao bel prazer dos barões que comandam isso aí, daqui a pouco pode estar assim, financiando a bancada das bets.
1: Cara, e aí, irmão, acabou. Uma licença de bet hoje no Brasil custa 30 milhões de reais. Quem tem 30 milhões de reais hoje? Por exemplo, eu vou abrir uma bet. É muita grana.
3: É muita grana, Henrique. E assim, para quem trabalha no mercado publicitário, já foi assediado por alguma dessas marcas, 20, 30 milhões é o que eles colocam só em tráfego pago, tá? Então,
1: olha, nossa, essa licença
3: é nada.
1: É nada.
3: Tá? E aí não estamos falando só das grandes, não, que entram com patrocínio e em TV, em N outras coisas, assim. Eu acho que é um assunto que tem muitas camadas, né? Primeiro delas, assim, precisava regulamentar. Aquilo que você não regulamenta, você não rastreia, você não pune, você não cria um mínimo de regras. E foi feita uma pressão muito grande para a regulamentação das bets, porque esse dinheiro já corria solto, porque eles estavam em paraísos fiscais, né? Em offshores, em uma estruturação financeira e jurídica que já evadia esses recursos do Brasil de toda forma. Então, como pode uma plataforma sediada fora do Brasil se submeter às nossas leis? Não era assim. Então, houve uma pressão mínima para que se legalizasse a ponto de poder fiscalizar. Mas essas regras ainda não são tão claras, porque vocês conhecem alguém que ficou milionário jogando em bet? Porque assim, na caixa a gente sabe,
0: alguns,
3: né?
0: Alguns influencers disseram que sim.
3: Mas é publicidade, eles não estão ganhando, né? Eles estão ganhando publicidade, ganhando comissão, né? Pois. Por quem eles levam lá. Mas assim, a gente ouve muitas histórias e conhece muitos milionários que foram pela loteria, Mega Sena, não sei o quê. E desses, quem tá ficando milionário? Só eles. E é muito dinheiro, assim, precisa. E sem falar da doença das famílias, né? As famílias adoecidas, empobrecidas. Porque é muito fácil jogar online. E esses jogos têm algoritmos por trás. É outra camada, a camada da tecnologia, que usa de muita neurociência, de muita ciência para viciar as pessoas. Isso é muito, muito grave. Então não é só um jogo. Quantas pessoas viciadas em jogar loteria, Mega Sena, a gente vê, né? Então, não que não tenha, mas assim, a incidência é muito menor do que a gente tem jovens expostos a isso há muito tempo. Então, existe sim, e a gente precisa levantar essa discussão se vale a pena o risco da população da gente permitir que esse tipo de negócio, que essa atividade econômica aconteça no país.
0: Não, e é bizarro, né? Me veio um paralelo agora também. No começo desse século, era muito famoso, aqui em Goiás, inclusive, né? Havia ali algumas marcas de casas de bingo. Tinha aquelas maquininhas,
1: sim,
0: de caça-níqueis e tal. E tudo foi proibido. Ok, realmente havia também toda uma contravenção por trás daquilo, programação das máquinas, mas pelo menos você tinha um ponto físico que você podia levar a polícia, podia fazer. E agora online, cara? Como é que faz? Então você proibiu o físico, mas o online chega o pau, né? Você tem muito menos condição hoje em dia de auditar, de fiscalizar e principalmente de observar o comportamento do jogador. Aquelas casas de bingo antigamente, aquelas casas de caça-níqueis, você podia botar alguém pra analisar, fazer um estudo, fazer uma pesquisa. E online, o cara tá lá no celularzinho dele, às vezes no banheiro, às vezes no ônibus, às vezes a hora que a família dorme, ele vai lá no cantinho. E aí, cara, você não tem como nem fazer uma atitude de política pública para ajudar essas pessoas.
1: 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Vamos com o programa até 1h20. Morgan.
2: Não, peraí. Até 1h20, não. Azar o seu, começou meio-dia 20.
0: Caminhando. Tirou pra minha marmita, agora,
2: né? Me assustou agora. Me assustou um pouco essa informação, Marinho. E aliás, só não me assustou mais que a visão doce, polianesca do meu amigo Marcos Marinho. Quando ele acha que algo que já está enraizado, que já existe, que já está em operação, em pleno vapor, ele acha que assim, olha, pode ser que acabe tendo. Marinho falou assim, ó, pode ser um dia que a gente corra o risco de ter a bancada da Bet. Marinho, esse trem já deixou a estação, ele está quase passando de volta ao segundo horário. Isso já está acontecendo. Já existe uma bancada da Bet. Porque se não existisse a bancada da Bet, meus amigos, nós não teríamos sequer a aprovação da Bet. Nós não teríamos o avanço como teve. Existe sim uma bancada, existe sim parlamentares que atuam em favor. E veja, é uma atuação que em tese é bastante legítima. Porque o sujeito pode ser a favor da liberação dos jogos, né? Jogos, por exemplo, físicos, né? De cassino, a liberação de construção de espaços, resorts, cassinos, como tem em alguns países por aí. Ele pode ser a favor da liberação da maconha, ele pode ser a favor da liberação das armas para qualquer um. Pode ser a favor da diminuição da maioridade. São temas todos, obviamente, lícitos. A grande questão é o que está em negociação para além dos nossos olhos desta bancada. Porque o mais curioso é que, ao contrário dos exemplos todos que eu citei, no qual a gente consegue, ou pesquisando, ou até de cabeça, consegue citar qual deputado estadual, qual deputado federal, qual senador, que é abertamente a favor, por exemplo, da diminuição da maioridade penal, né? A bancada da bala é muito, muito evidente. Ah, a bancada do boi, quer dizer, o pessoal que representa essa do agro, todo mundo se identifica. Entra lá e pergunta dos 513, né, dos 81 senadores, quem que é da bancada da Bet. Não aparece um.
0: Bragantino, inclusive, se elege por isso, né? Por serem dessas bancadas.
2: Exatamente. Mas quando é da bancada da Bet, não aparece um. Então fica um negócio muito suspeito. Porque vem cá, você faz, mas faz escondido. Porque normalmente quando alguém defende alguma coisa, ele tem um lucro, né? Um lucro político. Olha, eu defendo a liberação da maconha. Então, a turma que é da liberação da maconha vai gostar da minha conversa e por aí vai. É um trabalho seccionado, como acontece num regime democrático. A bancada da Bet, o cara não defende abertamente porque não rende voto. Não rende popularidade. Então rende o quê?
1: Papo Cabeça na Interativa. E daqui a pouco, Quest em Goiás, Daniel Vilela, 37%, Marconi Perillo, 20%. Vamos falar também da estratificação na pesquisa para presidente nesta Quest aqui em Goiás. Flávio Bolsonaro, 31%, Caiado, 30%. Lula aparece com 18%.
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1: Cabeça de volta aqui pela Interativa. Em cenário de empate técnico, o senador Flávio Bolsonaro aparece numericamente à frente do ex-governador de Goiás, Ronaldo Caiado, na disputa à presidência da República entre os eleitores goianos, na pesquisa Quest TV Anguera, realizada entre 23 e 26 de agosto. Levantamento estimulado mostra Flávio com 31, Caiado com 30%. Já o presidente Lula, candidato à reeleição, aparece com 18%. Cenário atual contrasta com pesquisa realizada no mês passado pela Quest, contratada pela Genial Investimentos, quando Caiado liderava com 33 contra 27% de Flávio e 23 de Lula. Na atual rodada, Renan Santos do Missão tem 2%, enquanto outros quatro candidatos aparecem com 1% cada: Augusto Cury, Romeu Zema, Pablo Marçal e Samara. Marçal está impedido de usar recursos para fazer campanha por decisão da Justiça Eleitoral e dificilmente terá deferimento do registro por ter condenações que o tornam inelegível. E ainda sobre a Quest para o cenário do governo do estado, temos aqui Daniel Vilela com 37%, Marconi Perillo com 20%, Wilder Moraes com 12%, Luiz César Bueno com 4%. Não pontuaram Luciana Amorim, Danilo Pinheiro Evangelista da Silva, brancos e nulos 7%, indecisos 20%. Para 58% dos eleitores ouvidos, nesse levantamento, a escolha do candidato é definitiva. Outros 42% dizem que ainda podem mudar de voto até as eleições, que ocorrem no dia 4 de outubro.
2: Cara, eu fiz uma análise dessa pesquisa hoje cedinho para dar uma outra entrevista e me chama a atenção uma coisa. Esse dado do Flávio à frente do Caiado, ele está no cenário 1, onde tem o Pablo Marçal. No cenário 2, tirando o Pablo Marçal, aí o Caiado volta a assumir a liderança, mas assim, empate
1: na margem de
2: ainda,
1: erro.
2: Na margem de erro. Mas engraçado que o Pablo Marçal, né, que tá inelegível e tudo mais, puxa a vota em Goiás. Então já deu pra perceber que há uns Pablo Marçalistas aqui em Goiás que gostam de fato do coach e votariam nele. E para além disso, Henrique, outra coisa que chama muita atenção também é o quanto o cenário pro governo, ele tá muito estável, né? Você tem Marconi e Daniel polarizando e o Wilder e o Luiz César sem conseguir avançar. Aí eu fui dar uma esmiuçada na pesquisa, cara, e me chamou muita atenção que o Luiz César Bueno, ele é desconhecido de 81% dos eleitores que se autodenominam lulistas. O candidato do Lula é desconhecido por 81% dos eleitores de esquerda que se denominam lulistas. E o Wilder Moraes, que é senador de meio de mandato pelo PL, ele é desconhecido de 46% de eleitores bolsonaristas. Ou seja, a grande dificuldade de mudar algum número nessa campanha é que os dois principais candidatos são muito consolidados, está fato, e os dois que vêm atrás não são conhecidos o suficiente e provavelmente não o serão até o final, pelo menos no primeiro turno. Agora começa o X da questão, né? Quem vai conseguir de fato puxar voto de quem? Porque um outro dado interessante que eu vi na pesquisa também: Marconi, ele tem mais aceitação em eleitores de esquerda, grupo que ele rejeita a todo custo. Ou seja, a chance do Marconi crescer enquanto o Wilder estiver na parada nos eleitores da direita é nenhuma, porque ninguém é mais de direita do que o Wilder, né? Obviamente se compara dele com o Marconi. Ou seja, tá faltando estratégia para essa galera. Vai faltar tempo, vai faltar estrutura e vamos rever um caso bastante conhecido aqui em Goiás, que é aquele segundo turno MDB-PSDB. Com vantagem até então para o Daniel, pelo que está na pesquisa de hoje.
1: 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Papo Cabeça aqui na Interativa, daqui a pouco participação dos nossos ouvintes pelo WhatsApp é o 32269490. Ainda sobre a pesquisa, Morgan, Kelly, fiquem à vontade, vai lá, Henrique Morgantini.
3: Ah, muito que bem. Olha aqui, tem dois pontos que eu gostaria de destacar, né? Primeiro, essa observação que o Marinho faz em relação ao desconhecimento é muito natural. né? O Luiz César Bueno, ele foi candidato e perdeu as eleições, foi deputado estadual, depois perdeu reeleições. Então, alguém que tem dificuldades de ter penetração, por razões óbvias. O PT em Goiás tem uma situação muito curiosa, porque ele cria uma narrativa de que é matador ser candidato ao PT em Goiás. E para isso usa uma pegadinha, né? Uma narrativa estatística. Olha, o presidente Lula em Goiás teve quase 40% dos votos, ou mais de 40%, enfim. Porque para isso eles usam, por exemplo, o dado do segundo turno do Lula. Né? O Lula em 22 teve, sei lá, 40%, 38%. Então, olha, o Lula tem 30%. Então, basta que apresentar ao eleitor lulista o candidato do PT que a coisa funciona. A história é boa. Mas na prática ninguém quer ir. É tão bom que os principais nomes do partido não querem ir, não quiseram ir. Né? Começar pela Adriana Corsi, que foi convidada, chamada, apertada, insistiram, fizeram terrorismo, ela teve que recorrer ao Lula, teve que recorrer à nota, dizendo, olha, não vão me obrigar a ser um troço que eu não quero. Então... Mas ela, como presidente do partido, curiosamente, é a mesma também que afirma que, olha, gente, a coisa aqui é boa, porque se a gente atrelar aqui o nome ao Lula, vai dar certo. Ela, certamente, se não é a maior, é um dos maiores nomes conhecidos do PT no estado de Goiás. Então, se ela, com essa possibilidade toda, com essa facilidade, digamos, de ter um mecanismo pronto que basta botar para rodar, não quis, tem que ter uma pegadinha aí. E tem, tá aí a pegadinha. Né? Aconteceu na eleição passada com o professor Vado. Agora os números começam a mostrar, ainda tem uma série com o Luiz César, porque ele chegou agora, né? Ele foi escolhido, né, depois de um longo processo, de uma indecisão. Então ele ainda tem que correr mais ainda atrás do tempo, atrás da divulgação, né, contra o tempo. Outro ponto interessante que tem destaque, ainda dentro do que o Marinho muito bem analisou, porque é um especialista nisso, é sobre o perfil do eleitorado do ex-governador Marconi Perillo. Olha, ele é muito querido aí, né? Ele tem uma boa aceitação, vamos dizer assim, pela esquerda, que ele rechaça. Ele rechaça o apoio público, né? Na encolha ele gosta. A história é essa. Ele não assume de pegar na mão. Mas no escondidinho do cinema, no escurinho do cinema, para parafrasear a Rita Lee ou Kelly, ele topa, ele gosta. Quando fala não gosta, ele não ia falar assim, por exemplo, né, o Gaia é capaz de falar assim, ó, gente, não, quem é da esquerda não precisa votar em mim, não, lulista não quero voto, pronto, aí pode ser, e não fala, né, mas pode ser que fale, aqui e ali, ele não, então ele é assim, né? Ele só não quer bater palma para isso, não quer tirar uma selfie junto, né? Natural, né. E aí a gente abre também outra interpretação. Um eventual avanço do Luiz César, tem potencial para diminuir os votos de Marconi Perillo, que hoje abrigam ainda, né, eleitores da esquerda. É uma equação interessante. Né? E pouco impacto, né? Quer dizer, as alterações são mínimas, né, em relação à pesquisa anterior, que mostra que a eleição, de fato, no estado inteiro, parece que ainda não começou, né? Já tem movimentação, tem um bandeiraço aqui e ali, mas parece ela muito mais próxima das redes sociais, numa batalha de redes, de grupos de WhatsApp, de ações específicas, mas sem aquela coisa da rua, de movimentar, de causar esse impacto no eleitor.
1: 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Gracinha Caiado acusou o ex-prefeito Gustavo Mendanha de ataques durante a campanha. Ambos são candidatos da base do governador Daniel Vilela ao Senado. As queixas já ocorriam nos bastidores há alguns dias. No programa, contudo, Gracinha evidenciou a insatisfação. Ela deu entrevista, ela evidenciou o caso na Rádio Difusora nesta sexta. Disse que o candidato tem tentado desqualificá-la. Ressaltou ter boa relação com os demais candidatos da base, citando nomes nominalmente o senador Vanderlan Cardoso e o deputado federal Zacarias Calil. Por meio de nota, Gustavo Mendanha negou qualquer ataque e disse ter sido surpreendido com a situação. Recebi com surpresa as declarações da ex-primeira-dama e candidata ao Senado, que integra mesmo a base política da qual faço parte e a quem já declarei publicamente o meu segundo voto. Mendanha afirmou ainda que sempre fez política para o bem e nunca precisou atacar ninguém para defender as suas ideias.
2: Cara, a gente tem comentado há um tempo já, né, que a eleição pro Senado em Goiás esse ano tá mais legal do que a de governo. E assim, né, o pau tá quebrando, já tem um tempo, há um congestionamento aí de densidade eleitoral na base do Caiado, isso é um fato. Agora, a gracinha vir a público para trazer esse desconforto, para ser um, né, eufêmico pelo menos, é interessante, porque isso mexe com muita coisa ali dentro da base agora do Daniel Vilela, que é a base do Ronaldo Caiado, porque ela não disse só uma vez, ela repetiu, ela foi mais de um programa para falar sobre isso e repetiu ainda hoje, após aquele vídeo do Gustavo, tentando dizer que, opa, peraí, não é isso não, acho que ela entendeu mal, que pegou muito mal também, né, porque ele foi tentar se defender negando que a gracinha que se julgou atacada havia entendido o que estava acontecendo, alegando que ela é a primeira eleição dela, não sabe como funciona os ataques. Então, assim, pegou mal, deu ruim. Em toda pesquisa que a gente tem acompanhado, né, nos últimos tempos, a gracinha, ela pontua bem melhor que os demais, consolidando aí, né, um primeiro voto muito clássico, até porque ela é o Caiado na eleição ao Senado, então ela tem essa representatividade do Caiado. E o segundo voto está muito congestionado entre o Gustavo Gayer, o Mendanha, o Vanderlan e o Zacarias Calil. A proximidade dos três está na margem de erro. E aí, nesse momento que esse segundo voto está muito congestionado, a principal candidata da base do governo praticamente jogou um balde de água fria num dos postulantes a essa segunda vaga. Então, quer dizer, eu acho que isso ainda vai dar pano para manga. Não sei como é que quem é que vai pacificar essa situação, porque de fato ela mexe com muita gente. O que eu sei é, os demais candidatos, e eu vou voltar na pauta anterior, que é do desconhecimento, Gustavo Gayer tem mais de 60% de desconhecimento no estado. Gustavo Mendanha tem 60% de desconhecimento no estado. Zacarias Calil tem 58% de desconhecimento no estado. Ou seja, havendo uma briga aí que possa desmotivar o voto no Mendanha, o segundo voto da Gracinha do Mendanha, é provável que o Vanderlan, que mesmo com a maior rejeição, mas também o menor desconhecimento, possa herdar esse segundo voto. Então, assim, me perguntaram mais cedo, aí, professor, o que o senhor acha que está acontecendo? Eu falei, ainda não sei, está sob análise. Mas o que tem caroço debaixo desse angu, isso tem.
4: E violência partidária contra a mulher não é novidade, né? Não estou dizendo que nesse caso eu desconheço o fato para afirmar que houve ou não houve. Mas é sempre, aí vem, quando vem o depoimento de uma mulher relatando alguma violência, né? E um caso interessante que semana passada uma das pautas que a gente ia discutir, né, Henrique, era sobre as mudanças até na Lei Maria da Penha, e uma delas é incluir a violência partidária como uma das pautas dentro da lei, para que ela seja realmente investigada. Então me chamou a atenção isso, como é frequente a violência e a ofensa contra mulheres que são tão poucas concorrendo, assim. Eu tô ouvindo muito aqui os comentários, os colegas, eu realmente não sou especialista em isso, sou só eleitora, não sou conhecedora de política, então estou aqui também aprendendo com vocês, mas como eleitora me sinto pouco representada, assim, pouco representada em algumas esferas, né, e fico observando o que está acontecendo. E a gente democracia é um sistema representativo, a gente precisa se identificar, né, se ver ali também. Então, confesso que me gera curiosidade de entender o que está acontecendo e por que, se houve ou não ataques, isso pessoalmente, enquanto eleitora e mulher, isso me fere.
1: Meio-dia 59, Papo Cabeça, aqui nos 94,9. A gente tem que ir pro intervalo. Na volta a gente vai trazer comentário de Henrique Morgantini e também já vou emendar outro assunto, né? Que é a questão Wilder com o prefeito de Anápolis, Márcio Correia. O Wilder divulga um vídeo hoje, critica a decisão do prefeito e reafirma compromisso com Anápolis. E também vamos falar do calorão, massa de ar seco afasta a chuva e eleva a temperatura em Goiás nos próximos dias. É o Papo Cabeça aqui na Interativa.
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0: cabeça de volta aqui pela Interativa, assunto do bloco passado, a gente falava de pesquisa e também, né, a questão aqui envolvendo Gracinha Caiado e Gustavo Mendanha, Morgantini.
1: Pois é, a Kelly falou algo interessante aí, ela disse, olha, a violência de gênero e tal na política, eu me sinto realmente incomodada e tal. O que faltou para ilustrar bem, a meu ver, Kelly, é ela indicar o que foi feito. Porque só dar o grito, falar, olha, tá tendo violência, tá, o quê? O que aconteceu? E aí nessa parte que ela foi questionada, é porque ela falou que estava tendo memes em carreatas. Acho que o gatilho mesmo foi pegar, porque pegaram um ângulo de uma foto, fizeram uma foto no momento em que o Gustavo Mendanha está atrás dela, numa mesma carreata, no mesmo espaço, ele está acenando e tal, e acho que ela estava, sabe quando você dá aquele, imagina alguém tirar uma foto, no momento você está espirrando, né? Você está fazendo uma careta, e ela estava fazendo uma careta, né? Ela não era daquele, então pegaram uma foto, acharam engraçada a foto, quiseram criar e publicaram, né? Percorreu, a foto virou meme, a foto virou uma ilustração para uma reportagem, enfim. Claro, tem o nítido interesse em chamar atenção mais do que qualquer informação ali. Né? A foto chama atenção. Mas falta exemplificar, por exemplo, qual é a participação do candidato. Porque também, do mesmo jeito que fala assim, olha, é uma violência de gênero, também, a falsa denunciação de algo é muito ruim. Porque assim, foi ele que está postando, está no perfil, não está, né? Já vou dando a resposta aqui, né? Em nome dos fatos. Não foi ele que postou e tal. Ah, foi a mano dele? Bom, aí tem que se olhar, porque se você também atribuir tudo que um militante, tudo que um cabo eleitoral, tudo que alguém que não gosta de um candidato, por exemplo, faz para atacar o outro, para defender e beneficiar aquele que ele gosta, se o candidato for responsabilizado, não tem eleição, porque vai todo mundo ou ser suspenso, ou em cana, ou pagar multa. Porque isso acontece. Então, assim, essa briga virtual, essa briga por espaço em rede social, a meu ver, ela tem que ficar longe dos olhos do candidato. Tem que ficar com assessoria, tem que ficar com jurídico, tem que ficar com coordenação de campanha. Mas do candidato, imagina o candidato todo dia, imagina você todo dia acordar e falar, deixa eu ver o que falaram de mim. E você é candidato ao governo. Gente, ninguém levanta da cama. Ninguém é antidepressivo em cima de antidepressivo. Você vai ver um absurdo falando de você. Então, é uma coisa, a meu ver, extremamente ingênua, para não dizer infantil, né, no sentido de ter uma candidatura de tamanha monta, né, de alguém que é líder e líder isolado nas pesquisas, e que fala, olha, tá tendo aí um negócio muito ruim, ele tá me atacando. Tá atacando como? É ele? Não, é o pessoal tá compartilhando meme, fazendo meme com a minha foto, fazendo gracinha. Ela não usou esse termo gracinha, eu que usei aqui, inclusive, né? Sem trocadilho. Tá fazendo, sei lá, piada comigo. Gente, mas aí não dá. Sabe, você imagina se eu faço um comentário aqui sobre um assunto e aí vai um ouvinte aí e fala, olha, o Morgantini tá querendo dizer a verdade, que fala um absurdo que eu não falei. E alguém vem, ó, você viu o que você falou? Foi, eu não falei, foi ele que tá achando, ele que montou, ele que... Então, eu achei realmente fora do tom. Achei que foi importantíssimo para o Gustavo Mendanha, porque a partir daí, a meu ver, ela chamou a atenção de todo o estado de Goiás, de todo o segmento político, aonde incomoda, aonde que dói. Ela está incomodada com o Mendanha, e não é de hoje, e não é por causa de meme, ou só por causa de meme. A campanha, o núcleo da campanha da candidata Gracinha Caiado já tem manifestado, né, há algum tempo, incômodo desde o lançamento da candidatura do Gustavo Mendanha, por conta mesmo do choque, de disputa de voto, de espaço de voto. Né? Ela é afetada de alguma forma por ter esse candidato, porque é um tipo de eleitorado que eles disputam. Então ainda tem isso. E depois, porque tira o foco, é interessante, porque todo mundo estava achando, olha, vai ter uma disputa aí, digamos, o voto ideológico entre o Gustavo Gaia e a Gracinha Caiado. Aí ela vem e fala, não, o Gustavo que tá me incomodando não é esse Gaia, não, é esse aqui, ó, o Mendanha. Você ainda chamou atenção para o projeto do adversário, né? Adversário interno, mas adversário de urna, né? Então, a meu ver, foi um negócio meio fora de lógica, sabe? É desproporcional, né? Ela podia, por exemplo, escalar alguém para falar sobre isso, ela podia tratar internamente, ou se quisesse externar, escalar alguém que falasse, mas ela reclamando porque tem um cara postando um meme, uma foto, que ela tá bicuda, que ela tá feia, que ela tá torta, que... É isso, campanha, tem dessas coisas. E aí, se a gente julgar que é certo ou que é errado, não vai mudar a disposição de um cidadão em criar um meme, em criar um negócio na IA, inventar uma foto ou pegar uma foto e fazer um texto em volta e por aí vai.
2: Morgantino, eu queria só colocar uma pimenta nessa questão, porque houve um fato que talvez tenha ajudado a escalar isso. No dia 16, primeiro dia de campanha, teve uma carreata onde a Gracinha, supostamente, é o que está nos portais de notícia, barrou a subida da Jocilene do Mangão, esposa, né, do prefeito de Novo Gama, Carlinhos do Mangão, na caminhonete onde ela estava lá fazendo a carreata. Gerou um mal-estar isso, e aí ela e o prefeito foram para o carro do Gustavo Mendanha e participaram do carro do Gustavo Mendanha. Isso gerou um estrezinho ali naquele momento. De lá para cá, parece que a coisa não arrefeceu, né? Agora eu concordo com você num seguinte ponto: é difícil você atribuir ao candidato tudo que a militância faz, porque militância é o demônio. Eles ajudam muito, mas é que eles querem botar pra quebrar, porque eles querem ver sangue, atrapalham demais a campanha.
0: 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Esse é o Papo Cabeça aqui pela Interativa. Mensagem de ouvinte sobre as bets, ouvinte no ar.
3: Henrique, boa tarde a todos aí da Rádio Interativa, sou Marcelo de Abadia. Henrique, eu ouvindo vocês falar a respeito dessas bets aí, esse jogo, jogos online. Henrique, essa é a minha opinião, cara, sobre isso aí. Rapaz, eu acho que joga quem quer, velho. Joga quem quer. Eu acho que quem vicia nisso aí, cara, a pessoa muito fraco de mente. Eu mesmo já joguei várias vezes e falei, não vou jogar mais, pronto, acabou. Então eu acho que isso aí é, tem que proibir, acho que tem que liberar até os cassinos em Goiás, certo? Pra parar com essa palhaçada, né? Essa é a minha humilde opinião, cara. Eu acho que isso aí, isso é quem quer. Um abraço.
0: Um abraço, obrigado, ouvinte. Polêmica, hein? Opinião polêmica do ouvinte.
1: Deixa eu me posicionar nessa história aqui.
0: Vai lá, Mauro.
1: É porque eu tenho opinião, é porque eu sempre tive essa opinião antes da liberação das bets e tudo, e eu mantenho perto disso, né, do que o ouvinte disse. Eu também sou favorável à liberação, né? E na época eu não falava nem das bets, falava dos cassinos e tal. Eu sempre tive uma tendência a isso, a entender que é algo que pode acontecer, que na verdade já acontecia de forma ilegal ou paralegal, como? Através de evasão de divisa. Aquelas bets que tinham no Brasil antes da,

0: de jogar. Não, eles vão dar um jeito de instalar aquele. Como é que chama aquele negócio? Que é uma sigla, Henrique?
1: Ah, é assim, VPN.
0: VPN no celular, aquele negócio que rompe os limites, aí ele vai botar o celular dele não sei aonde, vai lá pra Rússia e vai na Rússia, apostando no Campeonato Brasileiro. Porque é isso. É um caminho sem volta em relação ao que está acontecendo. A minha restrição à Bet, minha visão, meu ponto crítico realmente das Bet, é porque elas se tornam potencialmente um instrumento de lavagem de dinheiro. Lavagem de dinheiro alta. Elas se tornam um paraíso, manancial, né, de evasão de divisas. Como nesse caso aí de Curaçao e tantos outros que a gente está falando. E vamos falar muito mais ainda sobre isso. Mas é a forma perfeita, uma vez que você não consegue mensurar, é a forma perfeita do sujeito aparecer com patrimônio ilícito, né? Ou lavar dinheiro, bota um tanto sujo, ah, jogou, perdeu, pronto, saiu tanto, saiu limpinho. E é isso que a gente tem visto nas bets do mundo inteiro. Aqui ainda no Brasil parece que não ficou, ainda não deu tempo de ter uma investigação que conclua, mas vai ter. É questão meramente de tempo. Porque é a tentação de você conseguir entrar, girar um dinheiro sem lastro e ele sair bem resolvido. A gente não conhece nenhum dono de bet. Interessante isso. Claro, alguém pode falar, eu conheço um primo meu, montou um negócio aqui, é sócio ali. Como pega as bets grandes. Quem que é o fulano que montou ali? Quem que é o cara que... Entende? É uma coisa um tanto quanto enevoada, né? Agora, eu acho que essa coisa do jogo, realmente, o cara vai querer jogar e quem quiser se arriscar ainda sob o pena da doença, vamos dizer assim, ele vai fazer e não vai ser... É a mesma coisa das drogas, gente. Não vai ser a proibição. É proibido usar tal coisa. Ah, não, eu queria usar, mas é como é proibido, eu parei. Poxa.
2: Senador Wilder Moraes, candidato a governo de Goiás, utilizou as redes sociais para rebater a decisão do prefeito de Anápolis, Márcio Corrêa, de apoiar a candidatura de Daniel Vilela ao Palácio das Esmeraldas. Wilder apontou incoerência na atitude do correligionário, lembrando que Corrêa foi eleito pelo PL com o suporte direto da legenda e do ex-presidente Jair Bolsonaro, mas agora pede votos para outra sigla. A manifestação ocorre após Márcio oficializar sua aliança com Daniel no último sábado, justificando que a escolha representa lealdade, coerência com sua trajetória política e a continuidade do projeto em andamento no estado.
3: Cara, eu quero só voltar um pouquinho na questão das bets, porque assim, eu tenho dois pontos para tratar. Primeiro, concordo que há a possibilidade real de você estruturar um processo regulado, cassino, que seja, mas que haja regulação, que haja regras, que haja uma comissão que fiscalize, porque o cara quer jogar, ele tem o direito dele de jogar. Liberalismo na veia, pau. Agora, há o aspecto também, o aspecto do vício. E aí é o vício na droga, é o vício em qualquer outra coisa que você afeta o cognitivo, o emocional daquela pessoa. Então, a gente tem que saber esclarecer isso para que a gente não possa generalizar. Ah, se eu tomar por base eu mesmo, que não engordo porque eu não sou, sei lá, não como demais, mas eu ignoro que o cara pode ter uma doença compulsiva de alimento, peraí, é porque ele tem preguiça? Não é. O cara às vezes joga porque ele é viciado e o vício é a compulsão. Isso tem que ser tratado também quanto um problema psicológico. Então são duas questões que merecem maior debate e ampliar. Não dá pra ser generalista e simplista. Agora, sobre o Márcio e o Wilder, o que me chama atenção real, não é o único prefeito do PL que não está apoiando o Wilder. Parece que há algo além aí da relação dos dois. Há quem diga que o Wilder não apoiou de fato a eleição do Márcio passada, isso já gerou um climazinho ruim que estava ali armazenado na pontinha do coração. Há uma relação que o Daniel soube construir também com o Márcio lá em Anápolis, botou grana pra caramba, foi lá várias vezes. Então assim, o que eu acho engraçado dessa questão do Márcio e do Wilder, e aí o Morgantini tem muito mais propriedade, porque é um anapolino raiz, é que para além dessa celeuma que está sendo criada nesse momento, o próprio Gustavo Garmin já deu uma passada de pano, né? Tá junto com o Márcio. Acho que o Vitor Hugo também não vai romper com o Márcio. E aí, como é que vai ser isso?
2: É, infelizmente, finalzinho do programa. Morga, comentáriozinho rápido sobre essa questão envolvendo Márcio Corrêa e o Wilder. 30 segundos.
0: Bem objetivo. É preciso definir claramente se a regra vale para todo mundo ou se não, ou vale só para alguns. O Marinho já deu um exemplo. Tem um bocado de prefeito do PL que não apoia a eleição do Wilder Moraes. A deputada federal Magda Mofato deu uma entrevista numa rádio em Rio Verde dizendo que acha que o Wilder pode ser governador e pode ser um dia um excelente governador. Ela só

0: acho que o momento agora não é oportuno. Gente, se isso não for demonstração de desapoio, eu não sei o que, que seria. E por fim, entre os integrantes da executiva do PL, essa que vai ser capaz de julgar fidelidade partidária do prefeito Márcio Correia, está pelo menos um deles, que é o ex-vereador de Anápolis, Zero Araújo, que apoia não um, mas dois candidatos, um do Mobiliza e um do PSD, para deputado estadual e federal. Aí tem que ver se só não pode, governador, olha aqui, para Senado pode, para deputado pode, para não sei o quê. Quer dizer, aí você começa a criar um Frankenstein na regra. Eu acho que a questão deu uma mainada, porque entraram outros atores, como o Valdemar Costa Neto e principalmente Flávio Bolsonaro, como no vídeo gravado pelo prefeito Márcio Correia, e a coisa deu uma arrefecida. Vamos ver os próximos capítulos.
1: Valeu, tchau. Henrique Morgantini, também Marcos Marinho, Kelly Alves. Valeu, gente.
2: Valeu,
3: até mais.
1: Vem aí o Top 10 Papo Cabeça, volta na segunda-feira, 12:25, horário alternativo, edição das mensagens de áudio, Adriano Rosa, direção da live, Alex Almeida.
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0: É a terceira posição e tá chegando a número 2.
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0: Taylor Swift, The Fate of Ophelia. Segunda mais top dessa tarde aqui na Interativa. Agora 6 para as 2.

0: fechando o Top 10 com o mais top de hoje, o BTS com Swam. Top 10 volta na segunda-feira, a partir da 1h20 da tarde.
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tô esperando sua participação. E ó, lembrando, hein, eu tenho par de ingressos do Cinemais, tem o kit Bistratos da linha Homem, tem que mandar nome completo, tem que pedir som, tá no ar mais uma edição do Super Play, pra gente abrir bem animada da sexta-feira. Bora com a Loki, Never Let Me Go.

0: Ah, Sabrina Carpenter.
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0: Tears da Sabrininha aqui no Super Play da Interativa. Antes, clássicos pelida dedo, Yes, com Honor of a Lonely Heart, direto de 1983. Música que tem um sampler de uma disco music. Essa música é uma... É um ponto fora da curva na carreira do Yes, que é uma banda de rock progressivo, músicas de 8, 10, 12 minutos, e aí fizeram

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0: Dua Lipa, Training Caesar, ao vivo no Royal Albert Hall em Londres.
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0: 3226-9490, bora abrir os trabalhos atendendo o pedido, Batage.
2: Boa tarde, Rádio Interativa. Opa. Quem tá falando aqui é a Lívia Melo, mora aqui no Jardim Feia Aparecida de Goiânia. Eu queria escutar a música de Imagine Dragons, Believer.

World, Hold On. 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Vocais aí do Stevie Edwards, antes pedido, Imagine Dragons. Também Dua Lipa passou por aqui, galera perguntando sobre essa versão. É um show da Dua Lipa gravado em Londres junto com a Orquestra Filarmônica lá no Royal Albert Hall, que viralizou agora no

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1: É o Super Play na Interativa. Vamos juntos até as 5 da tarde atendendo seu pedido nessa tarde quente de sexta-feira. Super Play, Sony Fodera, vocais de Becky Hill. Essa música é muito

0: CPM 22, um minuto para o fim do mundo. Super Play, bora atender pedido?
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0: 32269490.
2: Boa tarde, tudo bem?
0: Boa tarde.
2: Eu queria pedir uma música flashback, porém bem animada. Everybody Needs Somebody, do Master Boy. Valeu, obrigado.
0: Valeu, bora de Master Boy. Everybody Needs Somebody, direto de 1995.

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Dangerous Lava. Superplay. Aquele Superplay da Interativa. Tô esperando sua participação nessa sexta. Manda brava aqui pra mim no 32269490, na

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0: Miles Smith chegando aqui no Super Play Star Gazing.

0: Ativa e o Superplay com Rapa Me Deixe. Essa aí da virada do milênio, 1999, do álbum Lado B, Lado A, um dos meus álbuns favoritos. Essa composição, inclusive, é do Marcelo Yuca. Antes passou por aqui Stargazing do Miles Smith.
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0: E aí, Vinicera?
2: E aí, Henriqueta, tudo bem? Tudo belezinha, meu irmão? Tudo como belezinha. É que você tá, Vinícius, aqui? Viva o Dorama! Viva BTS!
0: Viva!
2: E viva o coraçãozinho feito com dois dedos. 2012, Psy Gangnam Style.

Maia, passou por aqui também o Rapa e Maya Smith com Stargazing. E esse é o Super Play. 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

0: que eu escolhi da dele. Clássico é clássico, né, galera? Rolling Stone, Storm Me Up.
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0: O Samambaia mandou benzaço, pediu Kimo com Cosmo Klein, Beautiful Lie.
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0: Justin Timberlake com Dead and Gone, o puro suco dos anos 2000, esse som. Super Play no ar aqui na Interativa e eu tô aqui, tô esperando, ainda dá tempo de você pedir teu som no 32269490. Bora me ajudar a fazer a programação dessa sexta-feira. Cola comigo e valendo prêmios, par de ingressos do Cinemais, tem o kit Bio Stratos Linha Homem.
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0: esse álbum novo do Jota Quest, 30 anos de carreira, essa homenagem ao síndico. Tem participação da Negra ali nessa versão, descobridor dos sete mares.
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Antes Madonna, pedido da Elisete com Dress You Up, direto de 1984. Super Play no ar, ainda dá tempo, hein? Manda nome completo pra concorrer, depois não fala que eu não avisei, tá bom? Nome completo no WhatsApp.

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Sabrina Carpenter aqui no Super Play, último, penúltimo bloco do programa. Ainda dá tempo, manda lá no WhatsApp da Interativa o seu pedido, nome completo, pra participar do sorteio dos prêmios também.

0: Carpenter. E bora atender pedido?
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0: O Walter mandou a pedrada, hein? Pediu Justin Bieber com Ludacris. Baby, aumenta o volume que essa aí. Essa aí vem direto de 2010.

0: nome é Peter Parker. Às vezes o Homem-Aranha tem que escolher a decisão difícil, mesmo que deixe o Peter Parker arrasado.
1: Homem-Aranha, um novo dia.
2: Eu sou a MJ.
0: Ah, eu sou seu vizinho aqui do corredor.
2: É o do vizinho.
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0: Inbox Interativa, convocando sempre a sua participação pelo 32269490. A partir de agora, você manda mensagem pra cá.
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0: Rota de fuga. Espero que não tenha, mas se tiver, quero saber também, tá? Se tiver acontecendo no trânsito, a hora de contar é agora. 5 da tarde, daqui a pouco vai começar a complicar. Então é melhor se precaver, né? 32269490 pra você contar se tem congestionamento já em algum lugar, se tem alguma interdição em algum lugar.

0: Tá afim? Manda mensagem. 3226-9490, tá? Outro jeito de você participar do programa é respondendo a nossa pergunta do dia. Todos os dias tem uma puxada de assunto. Você já reparou que toda sexta-feira faço questão de falar de uma coisa boa? Alguma coisa boa sobre você, inclusive sobre as suas conquistas, que eu acho que você tem que valorizar mais. E aí hoje, por coincidência ou não, eu escutei essa música aqui, ó, A Caminho da Rádio. Passei por um lugar que tava tocando. Lamentavelmente não tava tocando a interativa, mas tava tocando essa música aqui, ó.
1: Tente outra vez.
0: Música do Raul Seixas. Tente outra vez. Aí eu falei, poxa, é uma boa pergunta isso. O que foi que você teve que tentar mais de uma vez pra conquistar, pra conseguir, pra dar conta, pra fazer acontecer? 3226-9490, essa é a nossa pergunta da sexta-feira. O que que você teve que tentar mais de uma vez, às vezes mais de duas vezes, às vezes 17 vezes,

0: 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Hoje, aqui no Inbox, você responde pra gente o que você teve que tentar mais de uma vez, às vezes mais de duas vezes. Às vezes você perdeu as contas de quantas vezes você tentou até conseguir isso aí que você tava querendo. 3226-9490. Oi?
1: Boa tarde, sextou. Eu sou a Clarissa. Vou tentar? Bom, eu tento toda semana. Foram só 17 vezes. Eu tô na luta ainda. Comecei a fazer futebol e já tem mais de um ano.
0: Ó, oh, que isso!
1: Bom demais. E chapa, ombro. Nossa, ataque. Ô, oh, cabeça que não vai ter essa, vai cabeça. Ataque. Mas estamos na luta. Chego lá. Nos meus 53. Tô conseguindo, já que tá de bom, Clarice, tamanho. Tá, uma hora eu dou conta.
0: Eu tentei, sabe, Clarice, fazer aula de futebol. Eu não tenho habilidade nenhuma pra jogar bola. Isso aí, lamentavelmente, não vim assim, mas com nenhuma habilidade pra isso. Mas tentei, né, pelo exercício. Falei, ah, quem sabe eu não aprendo e tal. Deu 15 minutos de aula, eu tava com gosto de sangue na boca já. Do tamanho esforço de ficar debaixo do sol, correndo na areia e tentando adquirir uma habilidade que eu nunca tive. Aí desisti. Você tá tentando ao ano. Tá vendo? Tá vendo como as pessoas são diferentes? Parabéns pela determinação. Que bom que tá dando certo. Oi.
2: Boa tarde, Johnny Botelho, meu brother. Beleza, cara? Beleza, que deu você. Trabalho pra me conseguir foi o financiamento da minha primeira casa. Tentei uma, duas, três vezes, não deu.
0: E o banco nada.
2: Aí quando deu certo também, com 6 anos eu consegui quitar. Oh, aí agora beleza. Eu fui comprar outra, já saiu de primeira já. Ai, graças tá a Deus. Agora vamos pagando essa outra aí e ver o que dá também. Graças a Deus agora tô com duas, né?
0: Olha,
2: uma
0: só,
2: alugada,
0: cara.
2: Essa alugada já paga a prestação e eu tenho a minha própria. Que valeu, Douglas.
0: Um abraço pra você, bom final de semana.
3: Boa tarde, Interativos. Boa tarde, Johnny Botelho. Eu tenho certeza que eu não vou ser o único que vou responder isso. Eu tenho certeza. Mas, né, eu tive que tentar mais de uma vez tirar a carteira.
0: Aí,
3: passei
0: ó.
3: Só de segunda nas duas vezes, tanto A quanto B. Só na segunda vez que eu passei. E eu tenho certeza que mais ouvintes aqui, mas é isso. Tilton na voz, mandando aquele salve
0: valeu,
3: pra nós.
0: Tilton, cara, eu tenho uma conhecida que tentou 7 vezes. Que eu conheço, assim, de conviver, é a pessoa que mais vezes tentou. Será que tem algum ouvinte que tentou mais do que isso? 7 vezes. Vou perguntar se eu posso falar o nome dela. 7 até conseguir tirar a habilitação. Alguém aí tentou mais?
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0: Atenção aí! Rota de fuga, Jamel Cecílio, sentido BR-153. Ali, quase em frente ao MEC. Um acidente travando o trânsito na Jamel, tá? Jamel Cecílio subindo ali rumo à BR-153, um acidente na altura do McDonald's. Muita atenção aí, viu, motora? Atenção mesmo, o trânsito lá não tá legal. Já não é essas coisas, né? Agora tá um pouquinho pior. Mas aí você relaxa, aumenta o volume.

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0: do Rota de Fuga, vem.
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0: Alô.
2: Fala, Johnny, boa tarde. Sextou daquele modelo.
0: Qual modelo?
2: E com duas coisas chatas, né? Ah, é o trânsito de Goiânia e a política.
0: Nossa.
2: Aí, pra piorar, juntam os dois, candidatos começam a fazer carreata no horário de pico. Ali pro próximo ao Detran, ali atrás do Detran, perto da cidade de Jardim. Cheio de carro, carreata, e tipo assim, já é ruim o trânsito. Aí o povo resolve fazer carreata no horário de pico. Aí é sacanagem.
0: É, cara. E região próxima ao Detran, então, com trânsito lento, informa aqui o Thiales. Thiales, é curioso, né? Porque quem tá na carreata, qualquer uma, né? Não tô falando de nenhuma específica. Quem tá na carreata, supostamente já vai votar no candidato. Quem não tá na carreata, vai ficar pé da vida. Porque a carreata tá atrapalhando, então a chance de votar diminui um pouco. Eu acho, né? Também não sou estrategista político nem nada. Às vezes tem uma lógica aí por trás disso. 3226-9490 pra você responder a pergunta do dia. O que que você teve que tentar algumas vezes até conseguir? Manda mensagem, tô querendo saber de você. Oi.
3: E aí, Johnny? Tudo bem? Uma boa tarde, meu amigo. Meu nome é Miqueias.
0: Boa tarde, Miqueias.
3: Rapaz, o que eu tô tentando, de novo, eu tô na quarta vez tentando meu casamento. Se Deus quiser, dessa vez vai dar certo,
0: vai dar
3: hein?
0: Certo.
3: O mesmo, tá?
0: O mesmo casamento você tá tentando pela quarta vez? Pô, vocês são persistentes. E essa é uma excelente qualidade pra um casal. Diz que a quarta vez é que é a boa, viu, Miqueias? Tô botando fé. Agora vai, agora vai. Vai dar bom. Um abraço. Oi.
4: Fala, Johnny.
0: Fala, Rafael.
4: O que eu tentei mais de uma vez foi passar no concurso. Foram 17 provas, acho que consegui ser aprovado. Agora só esperando ser chamado.
0: Ah, agora vai ser bom, né? Cara, que loucura. Parabéns. 17, você falou o número qualquer ou foram 17 provas de verdade? Que isso? Mais uma, vai.
5: Boa tarde, Johnny Botelho, o melhor programa da tarde goiana aí do mundo.
0: Meu irmão, obrigado.
5: Johnny, todo dia eu tento, cara, ser aquele melhor filho, o melhor pai, o melhor marido,
0: isso,
5: o melhor amigo. Todo dia eu tento.
0: Que isso, cara. Nossa, tem como você repetir isso aí que você falou, mas de repente a gente bota uma música aqui. Cadê?
5: Boa tarde, Johnny Botelho, o melhor programa da tarde goiana aí do mundo. Johnny, todo dia eu tento, cara, ser aquele melhor filho, o melhor pai, o melhor marido, o melhor amigo. Todo dia eu tento, porque todo dia é uma luta. Valeu, tamo junto, quem fala é Gomes.
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0: Daiana tá contando pra gente que, pra variar, a BR-153 tá travada no sentido Aparecida de Goiânia. Congestionamento já pra lá do Serra Dourada. É sempre assim, né? É esse trecho entre o Serra até lá embaixo no Jardim Botânico. O Jardim Botânico fica sempre travado. Sabe onde tá travado também?
2: Fala, Johnny!
3: Oba! Porque entregam sempre o melhor.
2: Acabei de passar aqui pelo viaduto aqui da... do Padre Pelágio aqui, mas contrapartida tem duas carretas de boi aqui, engarranchou debaixo da, do viaduto aqui, viu? Sentido Goiânia. E o trem aqui tá assombrou, viu? Coisa de política, esses trem aqui, o movimento aqui tá tenso, tá bom não?
0: Valeu, obrigado.
2: Aí é trânsito travado nos dois sentidos, viu?
0: Obrigado, informou aqui o nosso queridíssimo Greik. Disse o seguinte, que lá do comecinho da Castela, da Castelo Branco até o Gol, tá tudo congestionado nos dois sentidos.

0: de você, o que que você teve que tentar mais de uma vez, às vezes mais de duas vezes, três vezes, cinco vezes, 22 vezes até conseguir. Conta aqui no WhatsApp pra concorrer aos prêmios do programa. Oi.
1: Boa tarde, Johnny Boteiro. Melhor programa da tarde, esse aí. O inbox. Muito mais curto. Eu mais tento, que eu tô tentando mesmo. Tomar uma namorada e ficar quieto, sair dessa vida de cachaça, porque não dá não, viu? De cachaça que eu falo não é pinga, não, pô. É tomar cerveja mesmo. Valeu. Divino Oliveira aí na fita aí. Meu nome.
0: Divino, você quer passar suas características? O que que você busca num relacionamento? Eu posso ser aqui o seu Tinder, né, cara? É o namoro no rádio. Lembra disso? Manda pra cá, ué. Quem sabe? Não te arruma um encontro. Oi!
2: Dionizeira! Eu bravo!
0: Tudo bem?
2: Vai, cara, eu tentei casar uma vez, casei mal, casei esquisito. Aí eu falei, vou desistir não, vou tentar de novo.
0: É isso.
2: E tentei conseguir. Dessa vez eu casei bem e prometo, é minha última tentativa. Valeu, aqui é o Lucas. Valeu. Valeu,
0: Lucas. Felicidade aí no seu casamento, cara. Mais uma, vai.
3: Fala, Johnny. Tô rindo desse cara aí que falou do cara que tá tentando quarta vez no casamento, credo.
0: Ah, é? Antes da mensagem anterior, teve uma outra, né? Que o cara tá quarta vez tentando com a mesma pessoa ser casado.
3: Oi. Deixa eu te falar, eu tô tentando aqui e não consegui até hoje, mas eu vou conseguir, né? Agora já tá tudo encaminhado. É meu carro, cara. Financiar meu carro.
0: Aí, ó, é isso.
3: Que tá muito difícil, né? Mas eu agora eu um jeito aqui pra me financiar e no mês que vem eu já vou conseguir pegar ele. Graças a Deus.
0: Muito bom.

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0: prêmio aqui no Inbox Interativa. Deixa tocando o Raul aí, vai. A turma falar. Oi.
1: E aí, meu amigo? Boa noite.
0: Boa noite.
1: Rapaz, o que eu tentei mais de uma vez, tentei bem umas 10. Foi uma coisa o seguinte: quando eu troquei a minha carteira de motorista pra categoria aí, categoria de carreta.
0: Nossa.
1: O que eu tentei várias vezes nem foi passar no exame do Detran. O que eu tive que insistir até conseguir muitas vezes foi convencer a minha namorada da época que eu ia virar caminhoneiro.
0: Ah,
1: rapaz,
0: é.
1: Mas deu trabalho.
0: É.
1: Mas consegui.
0: É, por isso, inclusive,
1: vamos
0: você chamou de namorada da época, né? Porque aí ela também não aguentou o rojão. Oi!
2: Fala, Johnny, boa tarde.
0: Boa tarde.
2: Rapaz, uma coisa que eu tentei, foi várias vezes, várias mesmo. Mas aprendi, foi montar cubo mágico. Tava viciado no celular e meu irmão gosta muito, só que ele gosta, mas não monta.
0: Entendi.
2: Falei, rapaz, vou montar um bichinho desse. Aí fui, comprei um pra mim, vi vídeo no YouTube, montava e na hora que eu achava que ia dar certo, eu desmontava tudo. Só que hoje em dia eu sei montar.
0: Mas você entendeu? Porque eu várias vezes tentei, perdi a paciência muito rápido. Isso aí é... Não tem condições. Nunca montei um cubo mágico. Tenho a impressão que se eu assistir alguns vídeos, uns tutoriais, eu vou até conseguir, mas não vou entender. Então, pra mim, não faz muito sentido eu conseguir sem saber o que foi que eu acabei de fazer. Entendeu? No seu caso, você entendeu o cálculo, a lógica por trás da montagem? Se sim, manda um áudio de 30 segundos ensinando todo mundo que tá ouvindo agora.
3: Boa tarde, Johnny, Fernanda Magalhães. Olha, o que eu tive que tentar 3 vezes pra me conseguir, porque a pessoa que é muito ansiosa e isso atrapalhou um pouco, foi pra tirar a carteira de motorista. Mas na terceira vez, deu tudo certo, eu passei.
0: Aí,
3: estamos aí até hoje, graças a Deus.
0: Isso.
3: Um abração
0: boa
3: pra você.
0: Motorista, nunca bateu, nunca levou multa. Aí.
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0: O pessoal passa de primeira, termina a prova e sai, não sabe nem usar a seta. Então, não quer dizer nada, Fernando. Parabéns, eu também passei só na segunda vez.

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Ativa, Nico and Vince, Let's Rewind, na novidade da semana. Eu curti demais esse som, o clipe é muito legal também, né? O clipe sempre roda aqui, né, na nossa INTV. Se você não assiste, fica a dica aí, tá? Quando você acessa lá o site interativofm.net ou ouve a Interativa pelo aplicativo, tem essa opção também de assistir tudo que rola no estúdio. E quando toca música, você assiste aos videoclipes dessas canções. Bom, hoje

0: fizeram respondendo. Tá valendo prêmio. Oi.
1: Fala, Johnny. Olá. Beleza? Como é que você tá, cara?
0: Ah, tô bom, cara. Pô,
1: vou te falar, viu? Uma coisa que eu tento e sofro que não consigo, eu sempre perco a batalha.
0: O que que é?
1: É largar, sabe? Tipo assim, dar uma melhorada na minha alimentação, questão de fritura, carne gordurosa, sabe? Doce mesmo, cara, é complicado. Tem uma batalha que pra mim já é perdida, eu já nem falo mais que eu tento largar, que é a cervejinha, né? Aquela cervejinha gelada trincando no fim de semana. Isso aí eu já nem conto mais como tentativa. Mas a carne mesmo de churrasco, aquela carne gordurosa, sabe? Aquela gordurinha. Aquela fritura, sabe? Aquele frango empanado. Você tá doido. É difícil, viu? Mas eu vou continuar tentando. Se algum dia eu conseguir, eu te mando mensagem. Valeu?
0: Diz que... Se a gente tiver uma rotina de exercício físico e tal, dormir bem, beber bastante água... Um negocinho de você comer uma fritura, uma carninha e tal, assim. Também não é toda hora, né? Não atrapalha, não. Eu não sei, nunca tentei pra saber. Mas dizem que é isso. Agora, a cerveja, cara. É, no mercado agora tá cheio de cerveja, essas cervejas mais leves, né? Ah, não, mas não gosto. Cara, você se acostuma. Vai por mim. Aí você compara lá a quantidade de calorias e tal que ela tem em relação às outras... vale a pena experimentar. Sei lá, tenta. Dá uma dica, tenta hoje.
2: Vai tomar. Boa tarde, tudo bem?
0: Tudo bem, você?
2: Tem uma coisa

0: que eu já tento largar, vai fazer 22 anos.
1: Isso.
0: É uma batalha muito difícil. Muito difícil.
1: É o quê?
0: Acho que pela minha voz aqui, você já deve imaginar o que que seja. É o cigarro. Ah, cigarro, cara. É complicado, viu? 22 anos nessa luta aí, querendo abandonar. Mas com fé em Deus, um dia eu consigo virar essa página e abandonar esse vício, porque é um vício muito ruim. É muito complicado, cara. Muito complicado. Mas é isso aí. Valeu, obrigado.
1: Cara, às vezes, ajuda médica, né? Um pneumologista, você pode consultar, talvez algum medicamento, uma estratégia. Busca ajuda profissional. Tenho certeza que você vai conseguir, cara. Tô realmente torcendo por você aqui. Desejo que você consiga abandonar esse vício que... Putz, todo mundo que eu conheço que parou de fumar, diz o seguinte: eu queria ter parado antes, queria ter parado mais cedo. Se eu pudesse mudar uma coisa na minha vida, eu não teria fumado e tal. Então continua se esforçando, é um esforço que vai valer a pena, com certeza.
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0: Viva! Este é o Inbox! Aliás, este era praticamente, né? A gente tá chegando quase aqui ao final do Inbox especial desta sexta-feira. Você acabou de ouvir o Harry Styles, daqui a pouco vou tocar as saideiras, mas agora é hora de prêmio! Pra quem mandou mensagem aqui no 32269490, tem um par de ingressos do Cinemais. Quem tá levando ingressos de cinema é o Miqueias. Miqueias, final do fone dele 8120. Miqueias 8120. E a Clarissa faturou voucher de R$100 pro Comiqueto. Clarissa 7545. Clarissa e Miqueias, parabéns.
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prêmio. Valeu demais! Na segunda-feira tem mais Inbox, né? A gente volta a partir das 5 da tarde. 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

0: 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Ai, de preferência no fresquinho, né?
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2: Escutamos por aqui no ar, na Interativa, nesta sexta-feira, depois do nosso amigo Johnny Botelho. Você fica agora nas próximas horas comigo. E hoje é dia de pra cima, hein? Já vou logo te dizendo que o set tá exclusivo, tá incrível. DJ Rob Oliveira vem com tudo. Hoje, meus caros, é sexta, 28 de agosto. Reta final também do mês. Segundona encerra, passa a régua. Agosto, que costuma ser um mês interminável, passou muito rápido. Sexta-feira também, final de semana, é dia de cineminha. E dia de cinema é cine. Ó, oh, cinemais, é. Então bora? Bora pedir aquele, aquele som, aquela música antiga? E aí de cara já concorreu um ingresso, super ingresso com direito acompanhante pra você curtir um cineminha? Que agora, meus caros, aumenta o som, sextou com a rainha do rock, Tina Turner. We don't need another hero. Dá uma saudade daquela ombreira, né? Da fita VHS e da energia contagiante da incomparável Tina Turner. Ô, meus queridos, fim de expediente. Bora curtir o fim de semana.

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1: Mascavo, anjo do céu, você sabe que o Mascavo teve duas formações, né? Inicial, que inclusive não faz mais parte, foi o Marcelo. Tem até algumas pessoas que vivem confundindo com Edu Ribeiro, não, tá, gente? Na época era o Mascavo Roots. E aí, já nos... lá, inclusive, essa é dos anos 2000. Mas aí no pós, né, no álbum ali, Asas, que explodiu o Anjo do Céu, já veio também o Marceleza, que é o que tá até hoje, que eu inclusive tive o prazer de trocar uma ideia. O cara ama a Chapada dos Veadeiros, mesmo ali sendo de Brasília, e o Marceleza quando entrou era de São Paulo, mas migrou ali pra Brasília, Goiás, que ele ama viver ali pro lado da Chapada dos Veadeiros. 3, 2, 2,

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0: de 2002. Anos 2000 teve Red Hot Chili Peppers, teve muitas outras músicas marcantes, Electro. Ace of Base de 1993 passou por aqui também. E o seu som? Já tô abrindo aqui o WhatsApp, só pra dar uma bisoiada. Quem é que tá por aqui? Alice, tudo bem, Alice? Ó, grava áudio aí, pessoal, grava áudio que aí eu vou colocar aqui na horinha, rapaz. Tem um monte de texto aqui, mas eu quero áudio também. 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
1: Rapaz, tenho que dar aqui as boas notícias aqui para nosso ouvinte. Ingresso saindo para você. A gente encerrou com uma da Britney, mas parabéns aqui para nosso ouvinte. Vou mandar para Alice aqui ingressos para cinema e vê aí a Voz do Brasil. Volto com Pra Cima.
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